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0: Olá, boa noite, a paz do Senhor Jesus, tudo bem com você? Como é que passou o dia? Chegamos em mais uma noite, mas na presença do Senhor, né? E se estamos vivos, se estamos respirando, se estamos felizes, é porque o Senhor nos sustentou. Sustentou você também e sua família. Louvado seja o nome do Senhor. E estamos nessa noite reunidos mais uma vez para o nosso momento de oração, onde nós aqui no estúdio, você aí na sua casa, nós poderemos estar através do Espírito Santo em plena comunhão, orando ao Senhor, glorificando o nome do nosso Deus, depositando aos pés do Senhor as nossas inquietudes, os nossos pedidos. Deixa eu apresentar aqui os pastores que estão conosco nesta sexta-feira. Pastor Cleiton Pisoni, pastor, boa noite, a paz do Senhor Jesus, muito obrigado por estar conosco.
1: Paz do Senhor Kleber, paz do Senhor irmãos, pastores conosco aqui, e a todos nessa noite, já findando mais um dia, né? Louvado seja o nome do Senhor.
0: Também conosco o pastor Francisco Daniel.

0: Yane, ele que está ali na região da Serra, na Grande Vitória, ali na região, o bairro São Diogo.
1: Exatamente.
0: Seja bem-vindo, pastor, ao Paz, Senhor.
1: A paz do Senhor, queridos irmãos, ouvintes, que Deus nos abençoe, mas vencemos esse dia e já estamos preparando para descansar nos braços do Senhor nessa noite.
0: Aleluia. Também conosco, o pastor Mauro Fraga. O pastor Mauro Fraga já está aqui na região de Cariacica, né, pastor?
2: Paz, Senhor. Paz, Senhor. A todos que nos ouvem também. Estamos ali na igreja de Itaquari 2. Um abraço a todos os irmãos que nos ouvem, né? Que Deus possa nos dar uma noite abençoada.
0: E o pastor Sérgio Gastaldi, também na região de Cariacica. É, ali na região do Vale da Esperança, pastor? Paz, Senhor.
3: Na verdade, eu estou saindo do Vale da Esperança agora, né?
0: Uhum.
3: Ainda estou em São Conrado ainda, por enquanto.
0: Mas também Cariacica.
3: Cariacica.
0: Também Cariacica. Seja bem-vindo, pastor.
3: Amém. Paz, Senhor Clé. Paz, Senhor a todos.
0: Amém. Devidamente apresentados os nossos pastores convidados nessa noite, nós vamos agora dar início ao nosso momento de oração. Eu peço a você que está nos acompanhando pela TV Manaim, pela Rádio Manaim, pelo YouTube, que você agora aquiete o teu coração. Deixe lá fora as pressões do dia a dia, o que você vai resolver amanhã. Coloque agora diante do Senhor, abra o seu coração e vamos falar com Deus? Vou pedir o pastor Francisco Damiani para que possa clamar ao Senhor.
1: Louvado seja o nome do Senhor. Mais uma vez, a paz do Senhor Jesus a todos. Convido a todos nesta hora da noite para que possamos estar fazendo o clamor pelo poder do sangue de Jesus. Senhor Deus e Pai, clamamos a Ti, Senhor, pelo poder e a vida que há no sangue de Jesus. Te pedindo perdão, pedindo a comunhão, a libertação, e que o Senhor possa nos dar acesso ao trono da Tua graça, para colocar diante do Teu altar as nossas necessidades. Nós oramos assim, em nome de Jesus.
0: Amém.

0: Senhor, nós te glorificamos, te bendizemos por mais um dia, Senhor, que passamos, pelas lutas, pelas provas, pelas vitórias e pela certeza de que o Senhor está conosco, foi conosco, está conosco. E ao descansarmos esta noite, saberemos, temos a certeza que o Senhor nos guardará. Oramos, te glorificamos em nome de Jesus.
1: Amém. Louvado seja o nome do Senhor. O Salmo 20, verso 1, diz assim: o Senhor te ouça no dia da angústia. O nome do Deus de Jacó te proteja e que envie te socorro desde o seu santuário e te sustenha desde Sião. Esse é o nosso pedido, que o Senhor possa ouvir as nossas orações, os nossos pedidos nessa noite. Eu vou pedir o pastor Francisco, depois o pastor Mauro e em seguida o pastor Sérgio, para que possam interceder ao Senhor, que possam orar ao Senhor nessa noite.
2: Amém. Senhor Deus, mais uma vez, diante de Ti, apresentamos as nossas vidas, apresentamos nossos familiares, apresentamos, Senhor, as nossas necessidades e Te pedimos que o Senhor possa nos dar uma noite de descanso, de paz, que a nossa mente, Senhor, ela possa descansar no Senhor, sabendo que no dia de amanhã, as vitórias, as bênçãos do céu, elas já estão decretadas para cada um de nós. Abençoe nossos irmãos, passando pela enfermidade, alguns até neste momento, em hospitais, mas que ao ouvirem este culto, é a palavra que o Senhor tem para eles nesta noite, o Senhor possa trazer o descanso, a cura, o refrigério, porque nós confiamos em Ti, Senhor, porque o Senhor é o nosso Deus. Nós oramos assim, fazendo esse pedido em nome de Jesus.
3: Amém. Amém. Senhor Deus, oramos também pelos lares, as famílias que estão conosco aqui, ouvindo esta programação do fim deste dia. Só posso abençoar a noite de cada um, guardar, acampar os Teus anjos em cada um dos lares, abençoando também aqueles que porventura estão de caminho ao seu trabalho, na sua escala noturna.
2: Amém.
3: Ou aqueles que estão chegando do seu dia de trabalho, só possa abençoar a cada um, estendendo assim as tuas mãos, visitando cada coração e concedendo uma noite na santa paz do Senhor. Nós oramos em nome do Senhor Jesus. Amém.
0: Amém. Senhor nosso Deus, nós também oramos neste momento pela família, Senhor, pelas famílias. Pedimos uma bênção, Senhor, para que o esposo, a esposa, sejam sempre norteados pela Tua Palavra, dirigidos pela Tua Palavra, Senhor, e o conselho do Senhor sempre esteja em seus corações. Oramos, meu Deus, para que os filhos também, meu Deus, tenham a Tua Palavra nos corações, no findar de mais um dia. Meu Deus, que o que fique guardado seja a Tua Palavra, Senhor. Ensina-lhes o Teu caminho a cada dia. Nós assim oramos em nome do Senhor Jesus. Amém. Amém.
1: Agora você que tem em casa, você vai ter a oportunidade de colocar diante do Senhor a sua necessidade pessoal. Seus filhos, sua esposa, a esposa do seu marido, seu projeto de vida, trabalho, sua empresa. Faça isso agora. Nós teremos um minuto para colocar diante de Deus as nossas demandas nessa noite. É momento de oração.

A paz do Senhor, agora te convido a meditarmos na palavra nesta noite, para que ela possa nos trazer um conforto, né? Salmos de número 121, o verso 5, diz assim a palavra do Senhor.

0: O Senhor é quem te guarda. O Senhor é a tua sombra, à tua direita. Louvado seja o nome do Senhor. A palavra diz respeito de uma afirmativa, de uma certeza de que, e absoluta, de que o Senhor é quem te dá toda a garantia de que você vai poder não apenas descansar agora, esta noite, não é? Mas ter uma caminhada, não é? um tempo da sua vida descansando no Senhor. E saber que é aquilo que é mais importante, a segurança. Hoje nós vemos tempos difíceis, de insegurança, incertezas, mas o Senhor afirma que Ele é quem te guarda. Ele é quem está te vigiando. Ele não tosqueneja, Ele não cansa, Ele não dorme, o guarda de Israel. O Senhor, Ele está à tua direita, Ele preserva a sua alma, a minha alma. Ele vela, Ele está à direita de Deus Pai e ordena os seus anjos em todo o tempo para trabalhar, para pelejar em seu favor. E enquanto nós vamos dormir e descansar, Ele vai guardar a casa. Ele vai preservar a nossa vida, os nossos projetos, os nossos sonhos. Vamos estar descansando e consciente no nosso físico até. E precisamos descansar fisicamente, não é? Repousar, renovar as forças para o dia de amanhã. Não sei qual o seu enfrentamento, quais são as batalhas, as necessidades e demandas do dia seguinte. É importante que agora você também entregue isso tudo ao Senhor, porque Ele é quem te guarda de tudo isso, te dando a certeza de que o inimigo também não vai te alcançar. Isso é maravilhoso. Ele é quem te guarda. É o guarda fiel, justo. O Senhor, Ele está à tua sombra, ou Ele é a tua sombra, na verdade. Ele é. E a sombra fala desse momento de descanso. Aqui não é do comodismo, mas do lugar onde você passou um dia correndo de lutas e você encontra uma sombra, né? Imagina o sol causticante, as lutas da vida. Aqui está de uma forma para a gente entender que Ele é esse lugar. A sombra não nos faz nada a não ser trazer o descanso, tirar aquilo que nos aflige, né? E nos trazer alívio. Ele é esse lugar de descanso, não é? Repousar no Senhor. Confiar, entrega o teu caminho ao Senhor, confia nele e ele tudo fará. Então é essa sombra maravilhosa que está à tua direita, não é? Está, e o Senhor Jesus está à direita, está sentado à direita de Deus Pai. E um dia ele colocará os fiéis, os que vão herdar o céu, os que vão viver a vida eterna com ele à sua direita. E ele está velando por você e por mim. E vai continuar, não é? Ainda que nós falhamos em algum momento, mas nós devemos ter essa certeza. Buscando Ele, pedindo perdão, comunhão, Ele vai estar sempre ali. Não vai falhar conosco. Amém? Que Deus abençoe a sua noite, o seu restante de dia, e você possa descansar no Senhor. Na certeza de que amanhã o Senhor estará lá, velando por sua vida. Vamos fechar os nossos olhos, vamos orar. Senhor, nós te glorificamos, te bendizemos por todo um dia e agora te pedimos que a tua mão continue estendida nesta noite e em teu nome dissemos que a tua graça maravilhosa e salvadora do nosso Senhor Jesus Cristo, o grande amor de Deus Pai, as doces e eternas consolações do Espírito Santo de Deus, repouso sobre todo o povo do Senhor hoje e até a vinda gloriosa de nosso Senhor Jesus, oramos. Amém.
1: Amém.

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1: A conta de água vai ficar mais cara para moradores de 52 cidades do estado do Espírito Santo a partir deste mês de setembro. O reajuste de 6,99% vale para todos os municípios que têm os sistemas de água e esgoto ligados à Companhia Espírito Santense de Saneamento, a CESAN. O percentual foi aprovado pela Agência de Regulação de Serviços Públicos do Espírito Santo por meio da resolução número 107 de 30 de julho deste ano. A resolução traz o resultado da segunda revisão tarifária periódica da CESAN. Esse valor é referente apenas ao primeiro ano do ciclo. Segundo a resolução, a tarifa passa de 5,84 por metro cúbico para 6,25 por metro cúbico. E há uma trajetória de diferimento prevista para os dois anos subsequentes. Ou seja, novos aumentos devem ocorrer em 2027 e 2028. A nova resolução também muda as regras da chamada taxa de disponibilidade. Ela é cobrada de imóveis que não estão ligados à rede da CESAN, mas que ficam em ruas onde a rede de esgoto já está disponível para a ligação. Pelo novo texto, mesmo que o imóvel tenha fossa, a cobrança passa a valer quando a ligação for considerada factível, com viabilidade técnica e econômica. A resolução estabelece ainda que o pagamento da taxa não elimina a obrigação legal de conectar o imóvel à rede pública. Nos casos em que for comprovada inviabilidade técnica ou econômica da ligação, a cobrança não será devida.
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1: Piscar os olhos repetidamente, fazer movimentos involuntários com a cabeça ou emitir sons como pigarros e tosses são alguns dos sintomas da síndrome de Tourette. A condição neurológica é caracterizada principalmente por tiques motores e vocais que acontecem de forma súbita, rápida e repetitiva. Em alguns casos, os sintomas podem se intensificar em situações de estresse, ansiedade ou cansaço. Agora, um projeto de lei pode mudar a forma como os direitos dessas pessoas são reconhecidos no Brasil. O projeto de lei 1376/25, que cria a Política Nacional de Proteção dos Direitos da Pessoa com Síndrome de Tourette, prevê que pessoas com a condição possam ser equiparadas a pessoas com deficiência. Mas o diagnóstico por si só não será suficiente para garantir automaticamente esses direitos. O projeto aguarda a sanção presidencial. Na prática, será necessário comprovar de que maneira a síndrome afeta a vida da pessoa e quais barreiras ela enfrenta no dia a dia. A avaliação pode considerar aspectos como comunicação, interação social, estudos, trabalho e necessidade de adaptações. Os especialistas orientam que o primeiro passo para quem pretende buscar algum direito é reunir documentos que comprovem não apenas o diagnóstico, mas também os impactos provocados pela condição. Laudos, relatórios, exames, registros de tratamentos e acompanhamentos podem ajudar nesse processo.
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4: Olá, ouvintes da Rádio Manaim. Eu sou Andréia Talma e vamos conversar com a fisioterapeuta, especialista em fisioterapia orofacial, Andréia Dobscha. O tema de hoje é: o que é fisioterapia orofacial?
5: Olá, Andréia. Olá, ouvintes da Rádio Manaim, a paz do Senhor Jesus. A fisioterapia orofacial é uma área da fisioterapia que abrange a

0: As áreas de traumato, ortopedia e neurofuncional, em que o fisioterapeuta se aperfeiçoa no tratamento de condições que afetam as regiões da face, cabeça e pescoço. Essas condições podem estar relacionadas às dores de cabeça, bruxismo, disfunções da articulação temporomandibular, as chamadas DTMs, zumbido, alterações oculares, paralisia facial, dores cervicais, tonturas e pós-operatórios de cirurgias faciais. O fisioterapeuta terá um papel importante junto à equipe multidisciplinar para auxiliar na redução do impacto negativo dos sintomas na vida das pessoas e, consequentemente, promover uma melhor qualidade de vida, sempre mantendo o engajamento delas ao tratamento. A essência da abordagem fisioterapêutica é o movimento. Dessa maneira, nosso olhar é voltado para o retorno da funcionalidade, da esperança, da autonomia, e isso não é diferente quando o assunto são dores orofaciais. Nosso principal objetivo é devolver qualidade de vida às pessoas que estão sofrendo com as diversas condições que afetam a região de cabeça e pescoço. Se você quiser saber mais sobre essa especialidade, acesse o Instagram @andrea.dobcha_fisio ou entre em contato comigo através do número 27992510164. A paz do Senhor Jesus.
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1: A agência reguladora dos Estados Unidos aprovou uma pílula para o câncer de pâncreas metastático. A pílula é indicada para adultos diagnosticados com adenocarcinoma, após pelo menos um tratamento sistêmico ou quando o paciente não pode usar combinações desses remédios. Segundo a agência reguladora americana, a decisão foi tomada há cerca de 6 meses e meio antes da data prevista para a conclusão da análise regulatória. A agência afirmou que a autorização cria uma nova opção para pacientes com uma doença de tratamento historicamente limitado. A aprovação de hoje oferece uma nova opção fundamental para pacientes diante de um câncer extraordinariamente difícil e historicamente complicado de tratar. O estudo foi apresentado em um congresso de oncologia. Os resultados do medicamento foram apresentados em junho durante uma sessão plenária da American Society Clinical Oncology. O tratamento praticamente dobrou a sobrevida mediana em comparação com a quimioterapia. A sobrevida mediana indica o tempo em que metade dos pacientes apresentou progressão da doença sem representar uma média aritmética. De acordo com os oncologistas, a terapia-alvo atua sobre mutações do gene RAS, presentes em cerca de 90% dos casos de câncer de pâncreas, tanto em tumores iniciais quanto em doença avançada. Esta é a primeira terapia-alvo a demonstrar ganho de sobrevida global no cenário de câncer de pâncreas metastático, que não tem possibilidade de cura.
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nome de Jesus era tudo para a autora deste hino, que sempre dedicou-se muito ao estudo das Escrituras. Ela gostava de estudar o significado dos nomes bíblicos, mas o nome de Jesus, que ela estudara profundamente, é que era sua força. Quando foi questionada acerca da sua disposição alegre, apesar de suas grandes dificuldades físicas, ela respondia: "Tenho uma armadura muito especial. Tenho o nome de Jesus. Nome bom, doce a fé, a esperança do porvir." Este hino foi musicado por um capacitado compositor e publicador. Foi um hino intensamente usado nas campanhas de grandes evangelistas. Apareceu pela primeira vez no hinário Pure Gold, Ouro Puro, editado em 1871. A compositora da letra nasceu em Petersburg, estado de Nova York. Converteu-se juntamente com sua irmã. Pouco tempo depois, as duas foram as principais responsáveis pela formação de uma igreja evangélica na sua cidade. Mudando-se para a cidade de Nova York depois do seu casamento, a autora continuou o serviço cristão com muito zelo. Embora se tornasse inválida e tivesse de passar muito tempo na cama, sua casa foi ponto de encontro de pregadores, obreiros e evangelistas. O brilho da sua experiência cristã foi uma inspiração para todos que a conheciam. Escreveu inúmeros gospel songs, de grande aceitação na sua época. Entretanto, somente Nome Bom, Doce a Fé, escrito 4 anos antes da sua morte, continua a fazer parte de muitos hinários ao redor do mundo.

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1: Você sabia que é possível treinar o cérebro para funcionar melhor?
2: Sim,
1: mas existem limites. Nosso cérebro possui uma capacidade chamada de neuroplasticidade que permite que ele se modifique, reorganize em resposta às experiências, à aprendizagem e aos estímulos que recebe ao longo da vida. É graças a ela que conseguimos aprender a ler, dirigir e criar estratégias para lidar melhor com algumas dificuldades. Quando uma criança está aprendendo a ler, por exemplo, aquilo que inicialmente exige enorme esforço vai se tornando mais automático com a prática. O cérebro fortalece determinadas conexões e passa a realizar aquela tarefa de maneira mais eficiente. O mesmo acontece quando aprendemos um novo idioma ou treinamos uma habilidade repetidamente. Isso mostra algo muito interessante. O cérebro não é uma estrutura pronta e imutável. Ele está em constante interação com

0: daquilo que vivemos. Mas existe uma diferença importante entre dizer o que o cérebro pode mudar e dizer que podemos transformar qualquer característica apenas com esforço ou força de vontade. Uma pessoa com TDAH, por exemplo, pode aprender estratégias para organizar melhor sua rotina, manejar distrações, planejar tarefas e controlar impulsos. Isso, porém, não significa que ela deixou de ter TDAH porque treinou o cérebro ou se esforçou o suficiente. Da mesma forma, uma criança com uma dificuldade específica de aprendizagem pode avançar muito quando recebe intervenção adequada.
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1: Pacientes em tratamento contra câncer de pulmão pelo Sistema Único de Saúde, o SUS, terão acesso a partir de outubro a 3 novos medicamentos: brigatinib, gefitinib e durvalumab. Segundo o Ministério da Saúde, os remédios serão incluídos na rede pública por meio de uma política federal de assistência farmacêutica oncológica. O Ministério estima que muitos pacientes sejam atendidos com os três medicamentos. Consideradas terapias de alta tecnologia, as medicações podem custar até R$ 643 mil por ano na rede privada. O brigatinib e o gefitinib são terapias alvo orais, ou seja, atuam diretamente em alterações específicas das células cancerígenas. Segundo o Ministério da Saúde, os medicamentos podem ser administrados na casa do paciente e apresentam menor incidência de eventos adversos em comparação aos esquemas convencionais de quimioterapia. Já o durvalumab estimula o sistema imunológico a combater os tumores cancerígenos. Medicamento é indicado para pacientes com câncer de pulmão em estágio 3, que não podem ser tratados com cirurgia. Os três remédios serão financiados integralmente pelo governo federal a partir da implementação da assistência farmacêutica oncológica, criada para ampliar a oferta de tratamentos pelo SUS. A estimativa é de que mais de 100 mil pessoas sejam contempladas pela assistência farmacêutica oncológica, com orçamento anual de R$ 2,1 bilhões.
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1: Nós queremos saudar a todos os irmãos com a paz do Senhor Jesus. O texto que o Senhor tem separado para nós está em 1 Samuel, no capítulo 17, no verso 32, que nos fala dessa forma. E Davi disse a Saul: não desfaleça o coração de ninguém, por causa dele, teu servo irá e pelejará contra esse filisteu. Meus irmãos, a palavra do Senhor nos fala de um momento muito importante e difícil para o povo de Israel. Eles estavam diante de uma prova, de um momento muito difícil, pois Golias, um dos filisteus, um gigante, um homem super preparado para a guerra, ele estava ali já há 40 dias afrontando o exército. Ele trazia afronta, ele intimidava, ele amedrontava. Mas ali estava um jovem de nome Davi, que futuramente seria chamado por Deus para reinar em Israel. E a palavra do Senhor nos fala que era um jovem de intimidade com Deus, de experiências com Deus. Um homem que forjou a sua vida no campo, cuidando das ovelhas, defendendo as ovelhas do seu pai. E o chamado do Senhor foi um chamado para uma obra grandiosa. E a situação nos fala do momento quando o rei da época, era o rei Saul, ele estava amedrontado pela afronta, porque ninguém se habilitava a enfrentar aquele homem, aquele gigante chamado Golias, porque aparentemente era impossível vencê-lo. E foi justamente nessa circunstância que Davi traz essa palavra. Então ele fala para Saul: Saul, não se preocupe, não fique apreensivo, porque não desfaleça o coração de ninguém. Meus irmãos, sempre temos visto que Israel, ela é uma figura profética. Aquilo que se passou com Israel fala de um paralelo em relação à igreja. A igreja desse momento que nós estamos vivendo. A igreja está nesse momento que nós vivemos, chamado tempo do breve. Ela está vivendo uma grande luta, um momento de afronta, um momento de dificuldade. Diz a Bíblia que os dias seriam dias difíceis, dias trabalhosos, onde o homem, diz a palavra, estaria desmaiando pela expectativa daquilo que aconteceria. Eles estavam ali diante de um grande gigante, que afrontava e que amedrontava. Hoje o homem está vivendo esse momento, não é verdade? As famílias, os lares, as pessoas, a vida profissional, tudo difícil, onde o mundo, a velocidade que o mundo empreende nos nossos dias é como uma afronta, afronta para as famílias, afronta para os lares, muitas vezes um gigante até mesmo que não se percebe, que não se vê. Mas Davi fala da figura profética do Senhor Jesus, porque ele tem

0: uma palavra para nós, porque o Senhor Jesus foi aquele que venceu a nossa maior luta. A maior luta minha, sua, nossa, do homem, é enfrentar a morte. E diz a palavra, Paulo falando aos Coríntios, tragada foi a morte na vitória. E a palavra de Davi, porque Davi, naquilo que ele não pecou, ele fala profeticamente da figura do Senhor Jesus. E a palavra do Senhor para você hoje, meu irmão, minha irmã, que ouve essa mensagem, é a mesma palavra. Não desfaleça o coração de ninguém. Não importa qual a luta, não importa qual o momento que você está vivendo, porque o Senhor tem essa vitória para te dar. Davi tinha segurança, porque ele enfrentou o urso, ele enfrentou o leão e o Senhor deu a vitória. E ali ele estava seguro disso. O Senhor Jesus pode nos dar essa palavra, sabe por quê? Porque ele venceu a morte por nós. E hoje a palavra para você é uma palavra de esperança. Não desfaleça. Você está diante de lutas, de problemas que assola você e sua família. Não desfaleça. Porque há um maior do que elas, que é Jesus Cristo. Porque ele vai vencer a sua luta. Que o Senhor possa te abençoar. E possa te abençoar nesse dia, diante dessa situação. Desejamos a todos a paz do Senhor Jesus.
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1: Quem aí quer aprender a fazer um hambúrguer caseiro sem erro? Ah, então anota tudo e não perca tempo. É dia de juntar a família. Para um pão de hambúrguer levinho e macio, escolha o brioche. Tem até com gergelim. Para a carne, pode optar pelo patinho moído, que é uma carne mais magra, ou peito moído, que é uma carne mais gordinha. E confesso que essa é a que eu sempre escolho. Mas eu já chego no açougue dizendo: 1 quilo de peito moído, por favor, o menos gordo que tiver. Modele os bifes na mão mesmo, do tamanho e altura que desejar. Pode assar na churrasqueira, na air fry ou na própria frigideira. Tempere com sal e pimenta a gosto. Já temos o pão, a carne, agora para os complementos. A alface, aquela americana, traz uma crocância a mais. Tomate, queijo, pode usar aquele queijo tipo cheddar. E bacon, né, minha gente? Quer um molho também? Então vamos para este molhinho delicioso. Misture 1 colher de sopa de ketchup, 3 colheres de sopa de maionese, meia cebola roxa bem picadinha, 1 colher de sopa de vinagre e 1 colher de chá rasinha de açúcar. Depois você me conta se o sabor desse molho te lembrou de algum lanche. Quero saber! Aqui já elegemos a sexta-feira como sexta do hambúrguer. Passam aí e divirtam-se com a família toda. Tchau, tchau!

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0: O texto que o Senhor tem separado para nós está em 1 Samuel, do capítulo 17, no verso 32, que nos fala dessa forma. E Davi disse a Saul: não desfaleça o coração de ninguém, por causa dele, teu servo irá e pelejará contra esse filisteu. Meus irmãos, a palavra do Senhor nos fala de um momento muito importante e difícil para o povo de Israel. Eles estavam diante de uma prova, de um momento muito difícil, pois Golias, um dos filisteus, um gigante, um homem super preparado para a guerra, ele estava ali já há 40 dias afrontando o exército. Ele trazia afronta, ele intimidava, ele amedrontava, mas ali estava um jovem de nome Davi, que futuramente seria chamado por Deus para reinar em Israel. E a palavra do Senhor nos fala que era um jovem de intimidade com Deus, de experiências com Deus. Um homem que forjou a sua vida no campo, cuidando das ovelhas, defendendo as ovelhas do seu pai. E o chamado do Senhor foi um chamado para uma obra grandiosa. E a situação nos fala do momento quando o rei da época, era o rei Saul, ele estava amedrontado pela afronta, porque ninguém se habilitava a enfrentar aquele homem, aquele gigante chamado Golias, porque aparentemente era impossível vencê-lo. E foi justamente nessa circunstância que Davi traz essa palavra. Então ele fala para Saul: Saul, não se preocupe, não fique apreensivo, porque não desfaleça o coração de ninguém. Meus irmãos, sempre temos visto que Israel, ela é uma figura profética. Aquilo que se passou com Israel fala de um paralelo em relação à igreja. A igreja desse momento que nós estamos vivendo. A igreja está nesse momento que nós vivemos, chamado tempo do breve, ela está vivendo uma grande luta, um momento de afronta, um momento de dificuldade. Diz a Bíblia que os dias seriam dias difíceis, dias trabalhosos, onde o homem, diz a palavra, estaria desmaiando pela expectativa daquilo que aconteceria. Eles estavam ali diante de um grande gigante que afrontava e que amedrontava. Hoje o homem está vivendo esse momento, não é verdade? As famílias, os lares, as pessoas, a vida profissional, tudo difícil, onde o mundo, a velocidade que o mundo empreende nos nossos dias é como uma afronta, afronta para as famílias, afronta para os lares, muitas vezes um gigante até mesmo que não se percebe, que não se vê. Mas Davi fala da figura profética do Senhor Jesus, porque ele tem uma palavra para nós, porque o Senhor Jesus foi aquele que venceu a nossa maior luta. A maior luta minha, sua, nossa, do homem, é enfrentar a morte. E diz a palavra, Paulo falando aos Coríntios, que tragada foi a morte na vitória. E a palavra de Davi, porque Davi, naquilo que ele não pecou, ele fala profeticamente da figura do Senhor Jesus. E a palavra do Senhor para você hoje, meu irmão, minha irmã, que ouve essa mensagem, é a mesma palavra: não desfaleça o coração de ninguém. Não importa qual a luta, não importa qual o momento que você está vivendo, porque o Senhor tem essa vitória para te dar. Davi tinha segurança, porque ele enfrentou o urso, ele enfrentou o leão e o Senhor deu a vitória. E ali ele estava seguro disso. O Senhor Jesus pode nos dar essa palavra, sabe por quê? Porque ele venceu a morte por nós. E hoje a palavra para você é uma palavra de esperança. Não desfaleça. Você está diante de lutas, de problemas que assola você e sua família. Não desfaleça, porque há um maior do que elas, que é Jesus Cristo, porque ele vai vencer a sua luta. Que o Senhor possa te abençoar. E possa te abençoar nesse dia, diante dessa situação. Desejamos a todos a paz do Senhor Jesus.
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1: A conta de água vai ficar mais cara para moradores de 52 cidades do estado do Espírito Santo a partir deste mês de setembro. O reajuste de 6,99% vale para todos os municípios que têm os sistemas de água e esgoto ligados à Companhia Espírito Santense de Saneamento, a CESAN. O percentual foi aprovado pela Agência de Regulação de Serviços Públicos do Espírito Santo por meio da Resolução número 107, de 30 de julho deste ano. A resolução traz o resultado da segunda revisão tarifária periódica da CESAN. Esse valor é referente apenas ao primeiro ano do ciclo. Segundo a resolução, a tarifa passa de 5,84 por metro cúbico para 6,25 por metro cúbico. E há uma trajetória de diferimento prevista para os dois anos subsequentes. Ou seja, novos aumentos devem ocorrer em 2027 e 2028. A nova resolução também muda as regras da chamada taxa de disponibilidade. Ela é cobrada de imóveis que não estão ligados à rede da CESAN, mas que ficam em ruas onde a rede de esgoto já está disponível para a ligação. Pelo novo texto, mesmo que o imóvel tenha fossa, a cobrança passa a valer quando a ligação for considerada factível, com viabilidade técnica e econômica. A resolução estabelece ainda que o pagamento da taxa não elimina a obrigação legal de conectar o imóvel à rede pública. Nos casos em que for comprovada inviabilidade técnica ou econômica da ligação, a cobrança não será devida.
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1: Piscar os olhos repetidamente, fazer movimentos involuntários com a cabeça ou emitir sons como pigarros e tosses são alguns dos sintomas da síndrome de Tourette. A condição neurológica é caracterizada principalmente por tiques motores e vocais que acontecem de forma súbita, rápida e repetitiva. Em alguns casos, os sintomas podem se intensificar em situações de estresse, ansiedade ou cansaço. Agora, um projeto de lei pode mudar a forma como os direitos dessas pessoas são reconhecidos no Brasil. O projeto de lei 1376/25, que cria a Política Nacional de Proteção dos Direitos da Pessoa com Síndrome de Tourette, prevê que pessoas com a condição possam ser equiparadas a pessoas com deficiência. Mas o diagnóstico por si só não será suficiente para garantir automaticamente esses direitos. O projeto aguarda a sanção presidencial. Na prática, será necessário comprovar de que maneira a síndrome afeta a vida da pessoa e quais barreiras ela enfrenta no dia a dia. A avaliação pode considerar aspectos como comunicação, interação social, estudos, trabalho e necessidade de adaptações. Os especialistas orientam que o primeiro passo para quem pretende buscar algum direito é reunir documentos que comprovem não apenas o diagnóstico, mas também os impactos provocados pela condição. Laudos, relatórios, exames, registros de tratamentos e acompanhamentos podem ajudar nesse processo.
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1: A agência reguladora dos Estados Unidos aprovou uma pílula para o câncer de pâncreas metastático. A pílula é indicada para adultos diagnosticados com adenocarcinoma, após pelo menos um tratamento sistêmico ou quando o paciente não pode usar combinações desses remédios. Segundo a agência reguladora americana, a decisão foi tomada há cerca de 6 meses e meio antes da data prevista para a conclusão da análise regulatória. A agência afirmou que a autorização cria uma nova opção para pacientes com uma doença de tratamento historicamente limitado. A aprovação de hoje oferece uma nova opção fundamental para pacientes diante de um câncer extraordinariamente difícil e historicamente complicado de tratar. O estudo foi apresentado em um congresso de oncologia. Os resultados do medicamento foram apresentados em junho durante uma sessão plenária da American Society of Clinical Oncology. O tratamento praticamente dobrou a sobrevida mediana em comparação com a quimioterapia. A sobrevida mediana indica o tempo em que metade dos pacientes apresentou progressão da doença sem representar uma média aritmética. De acordo com os oncologistas, a terapia-alvo atua sobre mutações do gene RAS, presentes em cerca de 90% dos casos de câncer de pâncreas, tanto em tumores iniciais quanto em doença avançada. Esta é a primeira terapia-alvo a demonstrar ganho de sobrevida global no cenário de câncer de pâncreas metastático, que não tem possibilidade de cura.
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0: Eu saúdo a todos com a paz do Senhor Jesus. Hoje, sábado, estamos juntos nessa manhã mais uma vez para estarmos aos pés do nosso Senhor nesse culto de madrugada pela Rádio Manaim, pela TV Manaim, também pelo YouTube e pela frequência 100.3 FM em todo o Vale do Aço, Zona da Mata Mineira. É uma alegria para nós saber que você já está conectado, sintonizado aqui na Rádio Manaim para juntos estarmos no melhor lugar desse mundo, aos pés do nosso Salvador. Conosco nessa manhã, os pastores Daniel Monteiro, Alcilésio Santos e Paulo Henrique. O texto que será trazido essa manhã está no Evangelho de João, capítulo 11, versículo 21. E para darmos início a esse culto de madrugada deste sábado, eu gostaria de pedir ao pastor Alcilésio para clamar ao Senhor. Pastor, bom dia, paz, Senhor.
1: Bom dia, Kleber, a paz do Senhor Jesus, a paz do Senhor a todos que estão conectados conosco através da Rádio TV Web Manaim. Vamos fechar nossos olhos, aqueles que puderem, e vamos começar essa madrugada orando ao Senhor. Glorioso e eterno Deus, pelo poder que há no sangue do Teu Filho Jesus, nós clamamos e pedimos, Senhor, que nesta hora nossos pecados possam ser perdoados, que a ação do Teu Santo Espírito em nós nos conceda uma plena comunhão contigo. Esse é o clamor que fazemos. Em nome de Jesus. Amém. Amém.

0: Te glorificamos, Senhor, louvamos o Teu nome, porque o sangue de Jesus já agiu em nós, e agora, Senhor, já temos comunhão contigo. Te louvamos porque sabemos que, por meio do Espírito Santo, o Senhor há de ouvir as nossas orações. Te louvamos por tudo, em nome de Jesus.
1: Amém. Nós passaremos agora as orações, as intercessões. Cada pastor estará orando, colocando diante do Senhor a sua intercessão. E você de casa, você vai estar acompanhando aqui. Vou pedir o pastor Paulo Celeste para dar início agora às orações.
2: Amém, queridos. Vamos orar ao Senhor. Senhor nosso Deus, nós oramos ao Senhor para que o Teu Santo Espírito possa mover em nós um Espírito voluntário, voltado a amar ainda mais esta obra gloriosa. Ó Deus, que possa estar aperfeiçoando as nossas vidas na Tua obra. Ó Deus, que o amor, o temor jamais venha faltar em nossos corações. Em especial esse mês, Senhor. Que possamos viver as maravilhas do poder do Senhor manifesto no nosso meio. Assim nós oramos, em nome de Jesus. Amém, Senhor.
0: Nós oramos, Senhor, pedimos a Tua bênção com relação ao aperfeiçoamento do nosso entendimento da Tua obra. Senhor, que cada servo do Senhor possa ser aperfeiçoado, Senhor. Cada ministério, Senhor, tenha também condições de transmitir ao Teu povo, Senhor, as Tuas orientações, transmitir, Senhor, os valores celestiais, transmitir essa herança que é a Tua obra. Pedimos, Senhor, para que haja fidelidade nas nossas responsabilidades com a igreja, com a obra do Senhor, com as funções que o Senhor tem colocado em nossas mãos. Pedimos a Deus para que, em especial neste mês, alcancemos, Senhor, este aperfeiçoamento e sejamos servos cada vez mais dedicados à obra do Senhor. É o que te pedimos em nome de Jesus.
1: 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É momento de oração.

0: Senhor, no Evangelho de João, capítulo 11, no verso 21, a palavra do Senhor diz assim: Disse, pois, Marta a Jesus: Senhor, se tu estivesses aqui, meu irmão não teria morrido. Até aí. Esse texto, essa expressão de Marta, ela é um lamento, porque o seu irmão Lázaro, após ficar doente por algum tempo, Jesus recebeu a notícia, né, que seu irmão estava doente, e após alguns dias, né, seu irmão veio a falecer. Interessante que, se nós lermos os textos anteriores, nós vamos ver que Jesus recebeu a notícia e ainda ficou 2 dias no lugar que ele estava. Ele não foi imediatamente para o lugar onde estava Marta, Maria, seu irmão. E nesse período que Jesus ficou lá, Lázaro veio a falecer. E quando ele chega à casa de Marta e Maria, a expressão de Marta, essa expressão de dor e de desesperança foi essa: Senhor, se estivesses aqui, meu irmão não teria morrido. E essa expressão é uma expressão de que como Jesus tivesse chegado atrasado, né, naquele momento. Como se Jesus não tivesse dado conta da situação que ela estava passando, que a sua família estava passando, como se Jesus não tivesse se importado com aquele momento daquele lar, daquela família. E a expressão dela é como se fosse um ponto final: Senhor, se o Senhor estivesse aqui, esse ponto final não teria acontecido. Mas Jesus, ele tem um propósito em todas as coisas. Quando ele recebe a notícia, ele fala: olha, a enfermidade de Lázaro não é para a morte. Mas Lázaro, ele veio a falecer. Só que Jesus, ele sabia que ele é, ele era, ele é a ressurreição e a vida. Mesmo que ele estivesse morto, ele, a enfermidade não era para a morte. E quando ele chega ao desespero de Marta, o desespero de Maria, que depois fala a mesma frase: Senhor, se estivesses aqui, meu irmão não teria morrido. A mesma frase. Só que quando Jesus, ele se refere a Marta, ele fala: olha, eu já te disse, se creres, verás a glória de Deus. Então aquela enfermidade, aquela situação, aquele ponto final na mente de Marta era para que a glória de Deus fosse manifesta no seu lar. E a palavra do Senhor para a sua vida nessa manhã é essa, meu amado, minha amada. Jesus não chegou atrasado. Jesus não chegou depois. Jesus não se enganou no tempo. As coisas não aconteceram porque Jesus não esteve presente. Ele sabe de todas as coisas. Jesus, ele está presente, ele é presente, ele conhece a sua luta. E o que você está passando é para que a glória de Deus seja manifesta na sua vida. E Jesus, naquele momento, falou isso: aquele que crê em mim, ainda que esteja morto, viverá. Ou seja, o poder de Deus na nossa vida independe daquilo que nós achamos, do momento que nós vivemos, daquilo, da situação, do jeito que está. Às vezes ela se agravou de tal forma que nós não queremos nem que Jesus veja. Quando Jesus perguntou: onde está seu irmão? Senhor, cheira mal, não vai lá não. A gente não quer nem que o Senhor mais tome conhecimento. Mas o Senhor Jesus, ele foi até onde estava Lázaro, ele bradou: Lázaro, sai para fora. Ele saiu para honra e glória do nome do Senhor.
1: Glória a Deus.
0: E ali um milagre aconteceu. Jesus não se atrasou. Ele está presente, ele conhece a sua luta, e a glória de Deus vai se manifestar no seu lar. Louvado seja o nome do Senhor. Vamos orar. Senhor, que a tua bênção, a tua graça, o teu poder, ó Deus, a tua vida, Senhor, a ressurreição, esteja em cada lar que tem ouvido esta mensagem nesta manhã. Opera em cada lar. Nós oramos em nome de Jesus. Amém.
1: Amém.
0: Em teu nome dizemos que a graça do nosso Senhor Jesus Cristo, o amor de Deus Pai e a comunhão do Espírito Santo esteja sobre todos vós, amados, agora e para sempre.

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1: Você sabia que é possível treinar o cérebro para funcionar melhor?
2: Sim,
1: mas existem limites. Nosso cérebro possui uma capacidade chamada de neuroplasticidade que permite que ele se modifique, reorganize em resposta às experiências, à aprendizagem e aos estímulos que recebe ao longo da vida. É graças a ela que conseguimos aprender a ler, dirigir e criar estratégias para lidar melhor com algumas dificuldades. Quando uma criança está aprendendo a ler, por exemplo, aquilo que inicialmente exige enorme esforço vai se tornando mais automático com a prática. O cérebro fortalece determinadas conexões e passa a realizar aquela tarefa de maneira mais eficiente. O mesmo acontece quando aprendemos um novo idioma ou treinamos uma habilidade repetidamente. Isso mostra algo muito interessante. O cérebro não é uma estrutura pronta e imutável. Ele está em constante interação com aquilo que vivemos. Mas existe uma diferença importante entre dizer o que o cérebro pode mudar e dizer que podemos transformar qualquer característica apenas com esforço ou força de vontade. Uma pessoa com TDAH, por exemplo, pode aprender estratégias para organizar melhor a sua rotina, manejar distrações, planejar tarefas e controlar impulsos. Isso, porém, não significa que ela deixou de ter TDAH porque treinou o cérebro ou se esforçou o suficiente. Da mesma forma, uma criança com uma dificuldade específica de aprendizagem pode avançar muito quando recebe intervenção adequada.
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1: Nós queremos saudar a todos os irmãos com a paz do Senhor Jesus. O texto que o Senhor tem separado para nós está em 1 Samuel, do capítulo 17, no verso 32, que nos fala dessa forma. E Davi disse a Saul: não desfaleça o coração de ninguém, por causa dele, teu servo irá e pelejará contra esse filisteu. Meus irmãos, a palavra do Senhor nos fala de um momento muito importante e difícil para o povo de Israel. Eles estavam diante de uma prova, de um momento muito difícil, pois Golias, um dos filisteus, um gigante, um homem super preparado para a guerra, ele estava ali já há 40 dias afrontando o exército. Ele trazia afronta, ele intimidava, ele amedrontava. Mas ali estava um jovem de nome Davi, que futuramente seria chamado por Deus para reinar em Israel. E a palavra do Senhor nos fala que era um jovem de intimidade com Deus, de experiências com Deus. Um homem que forjou a sua vida no campo, cuidando das ovelhas, defendendo as ovelhas do seu pai. E o chamado do Senhor foi um chamado para uma obra grande.

0: ela é uma figura profética, aquilo que se passou com Israel, fala de um paralelo em relação à igreja desse momento que nós estamos vivendo. A igreja está nesse momento que nós vivemos, chamado tempo do breve, ela está vivendo uma grande luta, um momento de afronta, um momento de dificuldade. Diz a Bíblia que os dias seriam dias difíceis, dias trabalhosos, onde o homem, diz a palavra, estaria desmaiando pela expectativa daquilo que aconteceria. E nós estávamos e eles estavam ali diante de um grande gigante, que afrontava e que amedrontava. Hoje o homem está vivendo esse momento, não é verdade? As famílias, os lares, as pessoas, a vida profissional, tudo difícil, onde o mundo, a velocidade que o mundo empreende nos nossos dias é como uma afronta, afronta para as famílias, afronta para os lares, muitas vezes um gigante até mesmo que não se percebe, que não se vê. Mas Davi fala da figura profética do Senhor Jesus, porque ele tem uma palavra para nós, porque o Senhor Jesus foi aquele que venceu a nossa maior luta. A maior luta minha, sua, nossa, do homem, é enfrentar a morte. E diz a palavra, Paulo falando aos Coríntios, tragada foi a morte na vitória. E a palavra de Davi, porque Davi, naquilo que ele não pecou, ele fala profeticamente da figura do Senhor Jesus. E a palavra do Senhor para você hoje, meu irmão, minha irmã, que ouve essa mensagem, é a mesma palavra. Não desfaleça o coração de ninguém. Não importa qual a luta, não importa qual o momento que você está vivendo, porque o Senhor tem essa vitória para te dar. Davi tinha segurança, porque ele enfrentou o urso, ele enfrentou o leão e o Senhor deu a vitória. E ali ele estava seguro disso. O Senhor Jesus pode nos dar essa palavra, sabe por quê? Porque ele venceu a morte por nós. E hoje a palavra para você é uma palavra de esperança. Não desfaleça. Você está diante de lutas e problemas que assola você e sua família. Não desfaleça. Porque há um maior do que elas, que é Jesus Cristo. Porque ele vai vencer a sua luta. Que o Senhor possa te abençoar. E possa te abençoar nesse dia, diante dessa situação. Desejamos a todos a paz do Senhor Jesus.
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1: A Vigilância em Saúde de Fernandes de Noronha investiga um surto de intoxicação após o consumo de peixe. O Hospital São Lucas atendeu 8 pessoas, entre moradores e turistas, com sintomas de ciguatera. Todos os pacientes receberam atendimento e tiveram alta. Segundo a Vigilância em Saúde de Fernandes

0: De Noronha, os pacientes apresentaram vômitos, dores musculares, redução dos batimentos cardíacos e queda da pressão arterial. A administração de Fernando de Noronha informou que recebeu a notificação de 9 casos suspeitos de doenças transmitidas por água ou alimentos. Desses, 8 são suspeitos de ciguatera, uma intoxicação causada pelo consumo de peixes contaminados por toxinas produzidas por microalgas marinhas. 7 casos estão relacionados a um surto em um restaurante, 6 turistas e um morador da ilha de Fernando de Noronha. Outro caso é de um morador e está relacionado a outro estabelecimento. Os pacientes relataram ter consumido peixe e foram atendidos no Hospital São Lucas. Eles apresentavam sintomas gastrointestinais, além de dormência ou formigamento na pele, queda da pressão arterial, dores musculares e redução dos batimentos cardíacos. Todos apresentaram melhora e receberam alta hospitalar. O estado de saúde dos pacientes é considerado estável. A Secretaria Estadual de Saúde de Pernambuco informou que cerca de 190 casos suspeitos de ciguatera foram registrados na ilha entre 2022 e 2025. Os casos envolvem moradores e também turistas.
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1: Uma banca diferente montada no centro de Montanha, uma cidade no norte do Espírito Santo, tem chamado a atenção de quem passa pela praça da cidade. O motivo? Não há vendedor, não há caixa ou qualquer pessoa fiscalizando as vendas. Conhecida como a banquinha da confiança, o negócio funciona sobre uma regra simples: pegar, pagar e confiar. O funcionamento é totalmente focado no autoatendimento. O próprio cliente chega, escolhe o produto que deseja levar, como pães, bolos, biscoitos, faz o pagamento, embala a mercadoria na sacola e o acerto financeiro pode ser feito de duas formas: realizando um Pix através de um QR Code impresso na banca ou depositando dinheiro em espécie diretamente em uma caixinha que fica na loja. A ideia do empreendimento partiu de Telmo Miranda, um motorista profissional que passou mais de 30 anos viajando pelas rodovias do Brasil. Durante as suas viagens, ele costumava observar bancas semelhantes que funcionavam de maneira autônoma nas margens das estradas. Após mudar de emprego, ele decidiu testar o modelo em sua cidade, em Montanha, como uma forma de complementar a renda. A inauguração do espaço ocorreu no mês de agosto e rapidamente repercutiu na internet, gerando uma enxurrada de comentários positivos nas redes sociais. Apesar do receio de que o modelo sem atendente pudesse gerar perdas financeiras, Telmo revelou que até agora não teve qualquer prejuízo.
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baseadas em alguns temas. E o nosso tema de hoje é sobre salvação em Jesus Cristo. Sim, mas o que tem a ver esse tema em termos de perguntas que as pessoas fazem? Nós vamos ver, inclusive, algumas perguntas que as pessoas normalmente fazem sobre esse tema da salvação em Jesus Cristo. Primeiramente, todo mundo quer saber o que é essa salvação em Jesus Cristo. Depois, há aqueles que querem saber se ela é uma salvação para os problemas desta vida somente. Outros, às vezes, perguntam se existem aqueles que são salvos e outros não são salvos. E também, outra pergunta muito comum é sobre esse tema, é sobre se a salvação é eterna. O que é salvação eterna? Muito bem. É até natural que um assunto como este seja cercado por inúmeras perguntas, pois trata-se de um tema central na Bíblia. Salvação é um tema que, às vezes implícito, às vezes claramente exposto, mas é um assunto que está presente em todas as passagens da Bíblia. Leva-se em conta também que se trata de um assunto sobre o qual todo cristão, seja cristão nominal ou praticante, tem conhecimento do assunto e, naturalmente, tem também as suas indagações. Sem dúvida, as respostas mais seguras sobre esse tema nós as encontraremos somente nas Escrituras Sagradas, ou seja, na Bíblia. Por quê? Porque o direito de livre escolha dado por Deus ao homem levou o homem a optar por desviar-se do conselho divino. Pecar contra Deus é exatamente isso. É contrariar a vontade de Deus. É seguir um rumo diferente daquele que ele tem orientado, Deus tem orientado. Essa condição de desobediência ao contrariar a palavra de Deus, do conselho de Deus, trouxe naturalmente um juízo sobre o homem. Esse juízo é chamado na Bíblia de condenação do pecado. E a Bíblia fala exatamente sobre isso na carta que o apóstolo Paulo escreveu aos Romanos, no capítulo 6, verso 23, quando diz assim: Porque o salário do pecado é a morte, mas o dom gratuito de Deus é a vida eterna por Cristo Jesus nosso Senhor. Romanos, capítulo 6, versículo 23, como já dissemos. Portanto, a salvação em Jesus Cristo, ela é explicada na Bíblia como um ato de justiça de Deus Pai ao enviar seu Filho Jesus ao mundo. Isso para resgatar o homem da condenação do pecado. Agora, como Jesus fez isto? Mesmo sendo inocente e sem pecados, Jesus levou a culpa do pecador sobre si mesmo, dando a sua vida pura em lugar do pecador. Era para cada um dos homens pagar com a sua própria vida o preço da condenação do pecado, que esse preço é a morte. Isso Jesus fez gratuitamente por todos os homens. Por isso que ele é o dom gratuito de Deus, que é a vida eterna, conforme lido em Romanos capítulo 3, verso 26. Então, esse preço do pecado, ou seja, a morte, Jesus o pagou por toda a humanidade. E ele ofereceu o seu perdão, o perdão de Jesus, ao pecador. Agora, ao aceitar esse perdão e crer no ato salvador de Jesus, o homem tem o escape da condenação do pecado. É por isso que a salvação em Jesus Cristo não é apenas para os problemas dessa vida terrena. Muito mais ao contrário. É muito mais do que isso. Porque os problemas da vida terrena, eles findarão um dia aqui mesmo na vida terrena. Trata-se, portanto, de uma salvação para a alma do homem, porque a alma é eterna. E Jesus confirmou isto dizendo, ele disse assim, lendo na palavra de Deus, no Evangelho de João, que ele falou, capítulo 5, verso 24, Jesus disse exatamente assim: na verdade, vos digo que quem ouve a minha palavra e crê naquele que me enviou, tem a vida eterna, e não entrará em condenação, mas passou da morte para a vida. João capítulo 5, verso 24. Portanto, a salvação em Jesus é para esta vida e também para a vida eterna. 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

Olá, eu saúdo a você com a paz do Senhor Jesus, a você, o senhor, a senhora. Por quê? Porque nós estamos aqui para dar continuidade às nossas abordagens sobre doutrinas básicas da Bíblia. E essas doutrinas nós estamos sempre apresentando

abundante de respostas sobre esse tema. Ela afirma que a salvação em Jesus tem um caráter amplo, ou seja, é destinada a todos. O convite para a salvação em Jesus é dirigido a todos, pois ele mesmo disse em Mateus capítulo 11, versículo 28, o Senhor Jesus disse exatamente assim, Mateus 11, verso 28, ele disse assim, "Vinde a mim todos os que estáis cansados e oprimidos, e eu vos aliviarei." Agora, essa mesma salvação, ela tem também o caráter individual, ou seja, cada um responde ao convite do Senhor individualmente, aceitando-o ou rejeitando esse convite. A esse respeito, o próprio Senhor Jesus disse no mesmo Evangelho de João, capítulo 3, verso 36, Jesus disse exatamente assim, "Aquele que crê no Filho tem a vida eterna. Mas aquele que não crê no Filho não verá a vida, mas a ira de Deus sobre ele permanece." João 6,36. Assim, quanto a uns serem salvos e outros não, isso dependerá da aceitação ou da rejeição da salvação oferecida por Deus em Jesus Cristo. Exatamente em razão da eventual rejeição ao plano de salvação de Deus, a Bíblia diz que Deus, ele preparou, né, o amor de Deus, ele tornou-se extensivo a todo mundo, a tal ponto de a própria Bíblia dizer isso no Evangelho de João ainda, capítulo 3, verso 16, a Bíblia diz assim, "Porque Deus amou o mundo de tal maneira que deu seu Filho unigênito, para que todo aquele que nele crê não pereça, mas tenha a vida eterna." Então, a salvação em Jesus Cristo tem caráter eterno. Isso está ligado a uma promessa que Jesus fez àqueles que aceitarem a sua salvação. Jesus garantiu para eles isso ao dizer o seguinte, João capítulo 6 agora, no capítulo 6, nós vamos ler o verso 47, que diz assim, na verdade, vos digo, que aquele que crê em mim tem a vida eterna, tem agora a vida eterna, louvado seja Deus. E eu vou terminar então esta mensagem fazendo a você um convite para meditar sobre essa gloriosa salvação em Jesus. O convite é o seguinte, aceite a Jesus como seu único Salvador e assim você estará livre de toda a condenação do pecado. Venha a Ele, do jeito que estiver, ou seja, assim como estiver, porque o chamado dEle é manso e suave. E eu quero encerrar esta parte aqui, desejando que Deus abençoe ricamente a sua vida com a paz do Senhor Jesus. Vamos cantar.

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1: A cidade de Vitória, capital do Espírito Santo, assumiu pela primeira vez o topo do ranking de competitividade dos municípios do Centro de Liderança Pública. A seleção avaliou 423 municípios com mais de 80 mil habitantes e mostrou quais cidades estão mais preparadas para oferecer boas condições de vida, serviços públicos eficientes e um ambiente favorável para moradores e empresas. Neste ano, Vitória desbancou a sequência de 3 anos de Florianópolis, Santa Catarina, no primeiro lugar. A cidade capixaba também alcançou o topo da seleção entre as capitais. No ano passado, a cidade ultrapassou São Paulo e se tornou a segunda cidade mais competitiva do Brasil. Já no ano anterior, Vitória ocupava a terceira posição do ranking. Outras cidades capixabas que se destacaram no ano passado tiveram resultados diferentes nesse ano. Serra e Vila Velha, na Grande Vitória, haviam ocupado a quarta e quinta posições, respectivamente, na dimensão instituições. Neste ano, Vila Velha subiu para a quarta posição, enquanto Serra caiu para a 26ª.

0: Posição. No levantamento deste ano, Vitória somou as notas 81,01 em instituições, 65,72 em sociedade e 54,13 em economia, alcançando o primeiro lugar geral no Brasil. Em 2026, a cidade se destacou especialmente em funcionamento da máquina pública, em que subiu 4 posições e alcançou o topo nacional. Capital humano, em terceiro lugar do Brasil, e acesso à saúde, na 5ª posição do país.
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1: Longe das vinícolas italianas e dos vinhedos gaúchos, uma propriedade no norte do Espírito Santo surpreende com parreirais cheios de cachos de uva, crescendo em meio às lavouras de café e desafiando o clima quente típico da região. Entre os cafezais de Conilon e as altas temperaturas acima dos 30 graus, um produtor acreditou nesse cultivo pouco comum em sua propriedade, que fica no interior de Jaguaré, norte do estado do Espírito Santo. A diversificação vai além do cultivo, as frutas se transformam em sucos e até biscoitos. Essa experiência começou em 2018 e hoje já são mais de 400 árvores distribuídas em uma área de quase meio hectare. O desafio surgiu depois que o dono da fazenda conheceu uma propriedade que já trabalhava com a cultura da uva por meio de uma iniciativa de incentivo à produção rural. Ele gostou, achou bonito e decidiu plantar. E tem dado certo. No início, a falta de informações sobre o cultivo e a incerteza sobre o retorno financeiro que a produção daria foram os principais obstáculos. Em vez de depender de apenas de uma única colheita, o produtor trabalha com duas podas anuais, geralmente nos meses de fevereiro e agosto. A quantidade de uva produzida varia conforme as condições climáticas de cada ano, mas o retorno é significativo. A cada safra, o produtor consegue colher de 2 mil a 5 mil quilos de uvas por planta.
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1: Quem aí quer aprender a fazer um hambúrguer caseiro sem erro? Ah, então anota tudo e não perca tempo. É dia de juntar a família. Para um pão de hambúrguer levinho e macio, escolha o brioche. Tem até com gergelim. Para a carne, pode optar pelo patinho.

0: coxinho moído, que é uma carne mais magra, ou peito moído, que é uma carne mais gordinha. E confesso que essa é a que eu sempre escolho. Mas eu já chego no açougue dizendo: 1 quilo de peito moído, por favor, o menos gordo que tiver. Modele os bifes na mão mesmo, do tamanho e altura que desejar. Pode assar na churrasqueira, na air fry ou na própria frigideira. Tempere com sal e pimenta a gosto. Já temos o pão, a carne, agora para os complementos. A alface, aquela americana, traz uma crocância a mais. Tomate, queijo, pode usar aquele queijo tipo cheddar. E bacon, né, minha gente? Quer um molho também? Então vamos para este molhinho delicioso. Misture 1 colher de sopa de ketchup, 3 colheres de sopa de maionese, 1/2 cebola roxa bem picadinha, 1 colher de sopa de vinagre e 1 colher de chá rasinha de açúcar. Depois você me conta se o sabor desse molho te lembrou de algum lanche. Quero saber! Aqui já elegemos a sexta-feira como sexta do hambúrguer. Passam aí e divirtam-se com a família toda. Tchau, tchau!
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0: Cumprimentamos a todos com a paz do Senhor Jesus. Nosso tema hoje, neste encontro, é a presença de Jesus muda todas as coisas. Pastor Júlio Filgueiras, a paz do Senhor.
1: A paz do Senhor, pastor Sérgio, a paz do Senhor a todos.
0: Quando nós falamos que a presença de Jesus muda todas as coisas, a bem da verdade, a maior e principal mudança que ele, que o Senhor Jesus faz na vida do homem, é a transformação de vida, é a mudança da história, é fazer novas todas as coisas.
1: É verdade, é o que a Bíblia chama de novo nascimento.
0: Amém.
1: Quando nós encontramos Jesus e aceitamos Jesus como nosso Salvador, nós começamos uma nova vida. E tudo que passou fica para trás. A Bíblia diz, tudo se fez novo. As coisas velhas já se passaram.
0: Isso é muito importante, pastor Júlio, porque é muito comum, sempre foi, nos nossos dias, talvez mais, é muito comum uma pessoa que está aprisionada. A sua vida, até a sua família como um todo, está aprisionada pelos problemas da vida, por coisas do passado, mágoas no coração, trauma, sofrimento e tantos problemas, alguns de ordem totalmente espiritual e outros com seus efeitos nas demais necessidades ou nos demais aspectos da vida. Ou seja, são pessoas que o casamento já naufragando, o relacionamento do pai com o filho, do filho com o pai, problemas de ordem profissional e tantas coisas. Mas quem aceita Jesus, tudo isso pode se envolver e estar debaixo da mão do Senhor?
1: Sem dúvida. Jesus trabalha em nós como um oleiro trabalha num vaso.
0: Maravilha.
1: Uma mão vai dentro do vaso e a outra mão vai do lado de fora. Quem já viu um oleiro fazendo um vaso, o barro vai girando. Jesus trabalha assim. Ele age dentro de nós, transformando o nosso coração, o nosso interior, mas vai uma mão também do lado de fora.

0: Ele abençoa o nosso relacionamento com os nossos familiares, no local de trabalho. Tudo que Ele faz em nós, interiormente, no nosso coração, se reflete também.
1: Que maravilha.
0: Como resultado na nossa vida secular, naquilo que envolve todos os nossos afazeres, as nossas atividades.
1: Até porque quando o homem aceita Jesus, ele recebe logo a presença do Espírito Santo. O Espírito Santo entra no seu coração e é, na verdade, uma limpeza.
0: É verdade.
1: Não é? Porque o pecado, o Senhor perdoa, liberta e ele muda. Às vezes você, uma determinada pessoa é casada, digamos, um homem, o seu comportamento em casa, seja como esposo, como pai ou como mãe, não é um comportamento bom, mas quando o Espírito Santo entra no coração, a maneira como a pessoa fala, se comporta, o domínio próprio, a calma, a paciência, são virtudes que o Espírito Santo dá ao homem e aí a sua vida, até em termos profissionais.
0: É verdade.
1: Tudo muda.
0: Jesus, certa vez, salvou um homem, né, que era um gadareno, por causa da região em que ele morava. E ele queria, depois que Jesus transformou a vida dele, ele vivia nos sepulcros, ele era preso com correntes, ele era um homem que se machucava, oprimido, ele machucava a si mesmo, a família, imagina o sofrimento de tantas pessoas que estavam à volta dele. Mas Jesus operou algo tão glorioso na vida dele, que ele queria ir com Jesus, ser um discípulo e anunciar o evangelho com Jesus. Jesus disse, não, vai para sua casa primeiro.
1: Que maravilha.
0: Então Jesus nos convida a fazer o mesmo.
1: Amém.
0: Começar dentro da nossa casa. Começar a testemunhar do amor de Deus. Às vezes nós queremos até em lugares distantes, gritar para o mundo inteiro que nós aceitamos
1: Jesus. Evangelizar.
0: Onde pudermos gritar que Jesus nos salvou, anunciar a salvação. Mas Jesus nos convida a começar dentro de casa.
1: Amém.
0: Sendo um esposo consagrado a Deus. Um pai consagrado ao Senhor. Um filho obediente, manso, que tem o Espírito Santo governando a sua vida.
1: Bendito seja o Senhor.
0: Glória a Deus.
1: Nós temos que ler o texto,
0: sim,
1: né? Que diz assim, está no Evangelho de João, diz assim: o enfermo respondeu a Jesus, Senhor, não tem homem algum que, quando a água é agitada, me coloque no tanque, mas, enquanto eu vou, desce outro antes de mim. Jesus disse, levanta-te, toma tua cama e anda. João 5, versos 7 e 8. Pastor Júlio, nos situe em qual situação se deu esse diálogo, quem era esse homem, o que aconteceu?
0: Esse homem estava enfermo há 38 anos, próximo a um lugar chamado Tanque de Betesda. E a Bíblia diz que, de tempo em tempo, descia um anjo, movia aquelas águas, e o primeiro a entrar nas águas era curado da sua enfermidade. E quando Jesus viu esse homem, Jesus se compadeceu, porque Jesus estava ali naquele dia, e esse homem vê Jesus, se aproxima dele, e Jesus perguntou, você quer ficar são? E ele não conseguiu responder de forma objetiva, eu quero. Ele começa a colocar ali muitas desculpas, começa a se justificar, Senhor, homem algum me ajuda, sempre que eu quero ir ao tanque, porque ele era paralítico, outro vai antes de mim, homem algum estende a mão para me ajudar. Em outras palavras, eu não estou desse jeito porque eu quero ser curado, mas eu não consigo por conta própria e eu não tenho o apoio das pessoas. Então Jesus, que é suficiente, o nosso Amém. Suficiente Salvador, Oi, disse àquele homem que ele se levantasse e tomasse a sua cama. E imediatamente esse homem foi curado e o nome do Senhor foi glorificado.
1: E nós vemos nesse episódio, além do que você já comentou agora, muitas aplicações para nós hoje. Uma delas é que, como o pastor Júlio mencionou, de vez em quando acontecia um milagre. De vez em quando vinha um anjo, a água era agitada, alguém tinha que correr para ser o primeiro e receber a bênção. O que se refletia no Velho Testamento.
0: É verdade.
1: No velho pacto entre Deus e determinado povo, determinada nação. O Espírito de Deus, ele pousava. Um dia abençoava aqui, outro dia ali, um profeta, um rei, uma pessoa, outra. E esse homem, apesar de Jesus

0: vindo trazer uma nova aliança, ele, é óbvio, ainda não conhecia o Senhor, estava vivendo aquela velha aliança. E naquele momento ele descobriu, mas nós já sabemos isto, que a presença de Deus não é ocasional. Não é um Deus a quem eu posso recorrer, um Senhor Jesus, o seu Espírito Santo. Eu tenho que marcar na agenda. No próximo dia 20 eu vou pegar uma senha para falar com Deus. Não é assim, não é?
1: É verdade, é verdade. Aquele homem representava ali também a situação de Israel.
0: Verdade.
1: Porque no Antigo Testamento, Israel precisava desses três fatores. Do que aquele homem precisava? De um dia específico que as águas iam se mover, de um homem que o ajudasse, e ele precisava estar naquele local. Israel também precisava de um dia específico, que era o dia da expiação, lá na história de Israel, quando o sumo sacerdote entrava na presença de Deus para interceder pelo povo. De um dia é o dia da expiação, de um homem era o sumo sacerdote, e de um lugar que era o templo ou o tabernáculo de Moisés. Quando Jesus se apresenta, aquele homem não precisava mais de nada. Jesus era o próprio templo, Jesus é o próprio sumo sacerdote, Jesus é o dia aceitável da salvação. Jesus é tudo que nós precisamos. Agora veja a dificuldade dele, né? 38 anos naquela situação, ele não conseguiu dar uma resposta rápida. É difícil acreditar que com um minuto, com uma palavra de Jesus, tudo vai mudar. Há pessoas como aquele homem que estão presas ao passado.
0: Verdade.
1: São tantos anos debaixo de uma escravidão, de um vício, de um comportamento inadequado, de uma guerra, de uma contenda familiar. São tantos anos que a pessoa não consegue acreditar que aquilo pode mudar. Mas com Jesus tudo pode mudar, porque nada tem mais poder do que Jesus.
0: E algo muito importante, e aqui não é uma frase motivacional, algo de efeito, não. É real. Nós estamos falando aqui, agora, aquilo que é real. E neste momento, agora, você pode falar com Deus, se dirigir a Ele, invocar o poder que teve origem lá na cruz do Calvário, no sangue que Jesus derramou, invocar esse poder, saber, ter ciência de que o Espírito Santo age a qualquer hora do dia, da noite, a qualquer momento. Basta o senhor, a senhora, você falar com Deus. Ah, mas eu não posso aqui, eu estou num ambiente que eu não posso verbalizar. Não, no seu coração. Esteja onde você estiver. No seu coração você pode se dirigir a Ele, voltar o seu pensamento a Deus e dizer: Senhor, eu creio. Aquele homem até então não conhecia Jesus, mas uma coisa ele fez. Na ordem do Senhor, levanta-te.
1: Ele se levantou.
0: Ele se levantou.
1: É verdade.
0: Toma sua cama. Ele tomou. Faça isto, põe a sua vida, todas as necessidades, as agruras no altar do Senhor. Eu não tenho nenhum poder, o pastor Júlio não tem.
1: Mas é verdade.
0: Jesus é o mesmo, é poderoso.
1: Foi a expressão dele, pastor Sérgio. Homem algum, estende a mão para me ajudar.
0: Que coisa.
1: Homem algum pode resolver por a nossa questão espiritual, porque batalhas espirituais só se vence com armas espirituais.
0: Amém.
1: E Jesus tem o poder do sangue dele que ele derramou na cruz do Calvário, que vence todo mal.
0: Amém.
1: Jesus venceu a própria morte, que é o nosso último inimigo, o nosso maior desafio. Jesus venceu a morte. Ele disse: ainda a quem crê em mim, ainda que seja morto, viverá. Não vai morrer, ele vai viver eternamente comigo. Então, quando Jesus se apresenta àquele homem, ele se apresenta como uma solução definitiva, um poder que aquele homem ainda não conhecia, mas se manifestou na vida dele. Ele não precisava mesmo mais de homem algum, porque ele tinha Jesus. Os homens falham. Às vezes, você vê a história de uma pessoa, homem algum estendeu a mão para aquela pessoa, o pai falhou na criação, a mãe abandonou. Tem tantas dificuldades no meio do caminho que essa pessoa até imagina que ela nunca mais vai conseguir se levantar.
0: Não tem esperança.
1: Não tem esperança, não tem expectativa de mudança. Jesus é a esperança da glória, não só de uma mudança de vida, mas de uma vida eterna com Deus.
0: E isso aqui é o ponto, ou é um ponto fundamental. Quando nós falamos da palavra de esperança, que Jesus faz, que Ele é o Senhor, que Ele tem

0: um poder. Claro que é natural que venham à nossa mente os pensamentos dos problemas, dos desafios familiares, emocionais, físicos, problemas que nós atravessamos e reforçamos aqui. Em tudo ele pode intervir, mas tenha esperança, depositando a sua vida no altar, na presença do Senhor, naquilo que é o maior valor que o homem pode alcançar, que é o direito a uma vida, não uma vida boa durante 10, 20, 50, 80 anos, mas uma vida maravilhosa,
1: Glória a Deus.
0: eterna com Deus, num lugar onde não haverá lágrima, não tem morte, não tem pranto, não tem problema, não tem nada.
1: É
0: É
1: verdade.
0: só a glória do Senhor,
1: Glória a
0: numa
1: Deus.
0: paz que Jesus dá. Aqui neste mundo, a Bíblia diz que a paz dele excede todo o entendimento.
1: É verdade.
0: Imaginemos, Pastor Júlio, na glória com o Senhor, com os anjos, com os mártires, com os apóstolos que venceram, que
1: Vai ser
0: testemunharam.
1: glorioso. Nós vamos assentar a mesa com Abraão, imagina.
0: Maravilha, hein?
1: Nós vamos assentar a mesa com Daniel, aqueles que deixaram o seu testemunho na palavra do Senhor.
0: Bendito seja
1: E nós vamos
0: Deus.
1: estar ali mesmo sendo indignos, mas Jesus morreu no nosso lugar, nos comprou para Deus. Povos de diversas tribos, línguas e nações, brasileiros, russos, japoneses, nós vamos estar na mesma mesa que os apóstolos, que Abraão. E estaremos ali glorificando aquele que é o autor da salvação de todos nós, que é o Senhor
0: Bendito
1: Jesus.
0: seja o Senhor. E aí nós já vamos agora fazer aqui trazer um aspecto. Então, o homem recebeu a palavra do Senhor Jesus: levanta-te, toma a tua cama e anda. Ele levantou, ele creu e ele foi embora. Quando a gente fala de cama, nós imaginamos uma espécie de maca, né, feita de
1: Sim,
0: madeira, com algum
1: sim.
0: tecido, alguma coisa assim. Ele botou aquilo sobre ele e foi embora. E era um dia de sábado,
1: É
0: não é
1: verdade.
0: isso? E alguns que o viram disseram assim: mas vem cá, como é que você está carregando essa cama para lá e para cá? Num dia assim, isso não é lícito ser feito. Isso é proibido pela nossa religião. Diz assim: mas tem um homem, o que me curou, ele me disse para fazer isso.
1: É verdade.
0: São as oposições que se levantam, não é?
1: Muitas
0: Algumas
1: oposições.
0: interiores e outras
1: É
0: exteriores.
1: verdade. Na prática, quando nós temos um encontro com Jesus, estamos começando a nossa caminhada, sempre aparece alguém para querer mudar o nosso pensamento, desfazer aquilo que Deus fez na nossa vida, mas ninguém pode, porque é Deus quem
0: Amém.
1: faz a obra no nosso
0: Glória a
1: coração.
0: Jesus.
1: É o Espírito Santo que convence o homem do pecado, da justiça e do juízo. Então nós não fomos convencidos por um pastor. Nós não fomos convencidos por um familiar. Nós fomos transformados pelo Espírito Santo de Deus.
0: Bendito
1: Agora,
0: seja
1: algo
0: Deus.
1: interessante. Quando os religiosos encontram esse homem e perguntam a ele: quem é que fez isso com você que te curou? Ele não soube responder,
0: Verdade.
1: né? Ele não soube ainda, porque ele teria ainda, e nós vamos ver na passagem bíblica, uma segunda experiência com Jesus, um segundo
0: Pode ir
1: encontro
0: adiante.
1: com Jesus. Por que isso é importante? Porque ainda hoje, nos nossos dias, existem pessoas que têm experiências com Jesus, uma pessoa que foi curada, uma pessoa que foi num culto na nossa igreja e ouviu a voz do Senhor. O Senhor revelou que veio ao culto uma pessoa com essa
0: É
1: necessidade. Essa pessoa sou
0: abençoada.
1: eu, foi abençoada e recebeu o primeiro contato com Jesus, mas ainda não sabe quem é verdadeiramente o Senhor Jesus. É preciso voltar, é preciso continuar. Jesus é o caminho. Todos os dias você vai dando passos, caminhando até você chegar à eternidade. E aí Jesus encontra esse homem novamente no templo, né? E se revela, aí sim ele sabia que foi Jesus, o Filho de Deus, o Salvador, que tinha curado a sua vida.
0: Jesus o encontra no templo.
1: Sim.
0: É isso que nós temos que fazer. Então, o título, o tema deste nosso encontro é: Jesus muda todas as coisas. Há situações, circunstâncias que precisam ser mudadas na sua vida. Você vai para o templo, ou seja, literalmente, podemos também falar, vá ao culto. vá à igreja mais próxima de sua casa. Nós temos igreja cristã Maranata, está em tudo quanto é lugar. Vá a uma igreja mais próxima.

0: na sua casa. Procure um pastor, um diácono, alguém, uma irmã, se você for uma jovem, uma senhora. Diga, eu preciso ter um encontro com Jesus, que eu ouvi que Ele é capaz de mudar a minha vida.
1: Aleluia.
0: E quando ele é encontrado pelo Senhor no templo, aí então, como você disse, o Senhor se revela totalmente a ele.
1: E não havia mais aquele interesse de cura, não havia mais aquela necessidade urgente no aspecto material. Havia sim, nós sempre temos uma necessidade urgente da salvação.
0: Amém.
1: Da nossa alma. É o mais urgente do que as nossas demandas materiais. Mas ele vai ao templo depois de ter sido curado por Jesus. E isso tem um significado muito grande, porque são aquelas pessoas, representam aquelas pessoas que vão à igreja, são abençoados e voltam para adorar, para glorificar a Deus, para entregar a Deus não só os seus problemas, mas para entregar a Deus a sua vida, o seu coração, o seu futuro, os seus sonhos, os seus projetos. E isso é maravilhoso, porque nós não temos só os milagres, mas nós temos a presença de Jesus, que é o mais importante.
0: Louvado seja o Senhor. Bem, nós estamos chegando ao nosso final.
1: Glória a Deus.
0: E ficamos com aquela palavra do Senhor, que é para todos nós. Levanta-te, toma a tua cama e anda. Não fique náufrago dos problemas, escravos ou escravo do pecado, da falta de ânimo, da desesperança. Ao contrário. Vá ao encontro do Senhor, o busque. E essa palavra que o homem ouviu, nós ouvimos todos os dias. Porque há dias, pastor Júnior, que são mais difíceis.
1: É verdade.
0: Mas a palavra do Senhor está sempre sobre nós e é esta. Levanta-te, caminha, me serve, me busca e eu vou te abençoar.
1: Aleluia.
0: Amém?
1: Amém.
0: A paz do Senhor a todos, querendo Deus, estaremos juntos na próxima semana.
1: Amém. A paz do Senhor.

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1: O Espírito Santo tem pelo menos 10 concursos e processos seletivos abertos para contratação imediata e formação de cadastro de reserva. São oportunidades para diversos cargos e níveis de escolaridade, com salário que chega a 4.400 mensais. Uma das seleções é a do Conselho Regional de Farmácia do Espírito Santo, que oferece 30 vagas para o cargo de advogado, sendo uma para preenchimento imediato e 29 para formação de cadastro de reserva. O salário é de R$3.000, além de outros benefícios. As inscrições podem ser feitas até o dia 5 de outubro. A Irmandade da Santa Casa de Misericórdia de Vitória anunciou um processo seletivo para a contratação de rádio operador com exigência de nível médio completo. O salário é de R$ 2.200, mais auxílio alimentação de R$ 30 por plantão. A carga horária é de 30 horas semanais em escala de plantão 12 por 60, ou seja, 12 horas de trabalho por 60 de descanso, em turno diurno ou noturno. Na Prefeitura de Marataízes, no sul do estado do Espírito Santo, as inscrições abertas são para o processo seletivo público que visa preencher 37 vagas de agente comunitário de saúde. Cargo voltado a profissionais do ensino médio. O salário é de R$ 3.200. A Universidade do Estado de Santa Catarina abriu 941 vagas para cursos de graduação em 10 cidades do estado no vestibular de verão 2027. As inscrições vão até o dia 8 de outubro. Já a prova presencial será aplicada em 29 de novembro.

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de Jesus era tudo para a autora deste hino, que sempre dedicou-se muito ao estudo das Escrituras. Ela gostava de estudar o significado dos nomes bíblicos, mas o nome de Jesus, que ela estudara profundamente, é que era sua força. Quando foi questionada acerca da sua disposição alegre, apesar de suas grandes dificuldades físicas, ela respondia: "Tenho uma armadura muito especial. Tenho o nome de Jesus. Nome bom, doce a fé, a esperança do porvir." Este hino foi musicado por um capacitado compositor e publicador. Foi um hino intensamente usado nas campanhas de grandes evangelistas. Apareceu pela primeira vez no hinário Pure Gold, Ouro Puro, editado em 1871. A compositora da letra nasceu em Petersburg, estado de Nova York. Converteu-se juntamente com sua irmã. Pouco tempo depois, as duas foram as principais responsáveis pela formação de uma igreja evangélica na sua cidade. Mudando-se para a cidade de Nova York depois do seu casamento, a autora continuou o serviço cristão com muito zelo. Embora se tornasse inválida e tivesse de passar muito tempo na cama, sua casa foi ponto de encontro de pregadores, obreiros e evangelistas. O brilho da sua experiência cristã foi uma inspiração para todos que a conheciam. Escreveu inúmeros gospel songs, de grande aceitação na sua época. Entretanto, somente Nome Bom, Doce a Fé, escrito 4 anos antes da sua morte, continua a fazer parte de muitos hinários ao redor do mundo.

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1: Pacientes em tratamento contra câncer de pulmão pelo Sistema Único de Saúde, o SUS, terão acesso a partir de outubro a 3 novos medicamentos: Brigatinib, Gefitinib e Durvalumab. Segundo o Ministério da Saúde, os remédios serão incluídos na rede pública por meio de uma política federal de assistência farmacêutica oncológica. O Ministério estima que muitos pacientes sejam atendidos com os três medicamentos. Consideradas terapias de alta tecnologia, as medicações podem custar até R$ 643 mil por ano na rede privada. O Brigatinib e o Gefitinib são terapias alvo orais, ou seja, atuam diretamente em alterações específicas das células cancerígenas. Segundo o Ministério da Saúde, os medicamentos podem ser administrados na casa do paciente e apresentam menor incidência de eventos adversos em comparação aos esquemas convencionais de quimioterapia. Já o Durvalumab estimula o sistema imunológico a combater os tumores cancerígenos. O medicamento é indicado para pacientes com câncer de pulmão em estágio 3, que não podem ser tratados com cirurgia. Os três remédios serão financiados integralmente pelo governo federal a partir da implementação da assistência farmacêutica oncológica, criada para ampliar a oferta de tratamentos pelo SUS. A estimativa é de que mais de 100 mil pessoas sejam contempladas pela assistência farmacêutica oncológica, com orçamento anual de R$ 2,1 bilhões.
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1: A conta de água vai ficar mais cara para moradores de 52 cidades do estado do Espírito Santo a partir deste mês de setembro. O reajuste de 6,99% vale para todos os municípios que têm os sistemas de água e esgoto ligados à Companhia Espírito Santense de Saneamento, a CESAN. O percentual foi aprovado pela Agência de Regulação de Serviços Públicos do Espírito Santo por meio da Resolução número 107, de 30 de julho deste ano. A resolução traz o resultado da segunda revisão tarifária periódica da CESAN. Esse valor é referente apenas ao primeiro ano do ciclo. Segundo a resolução, a tarifa passa de 5,84 por metro cúbico para 6,25 por metro cúbico e há uma trajetória de diferimento prevista para os dois anos subsequentes, ou seja, novos aumentos devem ocorrer em 2027 e 2028. A nova resolução também muda as regras da chamada taxa de disponibilidade. Ela é cobrada de imóveis que não estão ligados à rede da CESAN, mas que ficam em ruas onde a rede de esgoto já está disponível para a ligação. Pelo novo texto, mesmo que o imóvel tenha fossa, a cobrança passa a valer quando a ligação for considerada factível, com viabilidade técnica e econômica. A resolução estabelece ainda que o pagamento da taxa não elimina a obrigação legal de conectar o imóvel à rede pública. Nos casos

0: casos em que for comprovada inviabilidade técnica ou econômica da ligação, a cobrança não será devida.
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0: Nós saudamos a todos que estão conosco com a paz do Senhor. Estamos dando início a mais um Família, um Projeto de Deus. E vamos iniciar hoje uma série sobre criação de filhos que não foram bem-sucedidas na Palavra de Deus. E hoje o nosso primeiro episódio sobre esse tema vai ser sobre Absalão. Aqui conosco hoje, pastor Guilherme, pastor Douglas, a paz do Senhor.
1: Paz do Senhor, pastor Marcelo, pastor Guilherme.
2: Paz do Senhor Douglas, pastor Marcelo, todos os irmãos estão assistindo conosco.
0: Vou pedir ao pastor Douglas para ler o texto, para dar base ao nosso tema.
1: O texto está em 2 Samuel, capítulo 14, versículo 28. Assim ficou Absalão 2 anos inteiros em Jerusalém e não viu a face do rei.
0: Quando nós falamos do relacionamento de Davi e Absalão, nós vamos encontrar um relacionamento muito difícil de pai e filho, um relacionamento muito problemático. E o fim, todos conhecem como foi ruim. Mas devemos, na verdade, iniciar na origem do problema, onde tudo começou, que foi quando o irmão de Absalão, Aminon, se sentiu atraído pela irmã de Absalão, Tamar. E ele vai então fazer toda uma manobra, ela resiste, falando que aquilo não poderia ser daquela forma, e que ele fosse começar com o pai, com Davi, procura nosso pai, ele vai fazer. E no final, ela acabou sendo violentada. Aqui vai estar a origem, nos parece, de todo o problema do relacionamento entre Davi e Absalão. Que foi uma coisa grave, um erro muito grave. A menina foi desonrada diante de todo Israel. Depois ele foi completamente irresponsável. Dois atos terríveis, né, menino? O primeiro foi esse. O segundo foi não querer assumir nenhuma responsabilidade na coisa. Nada. Não é responsável. E Davi, pelos relatos bíblicos, se indignou, mas ele não corrigiu o filho. Ele não fez nada, segundo não há registro. E aqui ele não fez bem a Absalão. Absalão guardou aquilo com ele 2 anos. Talvez aguardando que o pai fizesse alguma coisa, porque foi uma coisa grave, a irmã dele. Tanto que Absalão acolheu a irmã em casa, de tão doído que ele ficou com a situação. De tão sensibilizado, não sei, ela estava comigo. Ele a coloca nos braços e cuida dela. E durante 2 anos, Davi nada fez, a menina continuou normal. E aí Absalão vai ter uma decisão, uma das piores decisões da vida dele. Que ele vai falar, meu pai, eu posso fazer um banquete para todos os filhos do rei? Davi tinha várias esposas e filhos com várias esposas. Davi, pode, mas por que não? Que eu sabia de todos. Eu posso chamar também a Aminon? Pode. Mas tudo aquilo, Absalão estava maquinando

0: começar a estabelecer os limites, né? Tanto para Aminon, quanto para, né, depois ali, Absalão mais para frente, até mesmo amparar Tamar. Não, nós não encontramos na Bíblia Davi se comovendo, né, e trazendo Tamar ali para os cuidados. E nós vemos assim na figura de Davi, né, que a gente estava até comentando, homem tão valoroso, tão valente, e ele abre mão de fazer esse ajuste dentro de casa e permite que o ódio entre no coração de Absalão, porque ao ver aquela situação, não vê uma correção do pai, entra o ódio, a revolta contra Aminon, e isso toma a mente de Absalão e vai desencadear aí um coração amargo, um coração endurecido, um problema dentro da família de Davi.
1: Observo também, Douglas, que o pai, ou os pais, né, em um dado momento, ou em certa idade, haverá situações que será necessário a intervenção até mais dura do pai, dos pais. Por quê? Como não houve aquela intervenção, o problema não parou, ele continuou, ganhou força.
0: O problema não some, né?
1: Não some, exatamente, não some. Então, quando faltou a intervenção do pai aqui, Davi, o problema continuou e caiu em outro problema pior, e depois em outro pior. Então, é necessário, em dado momento, que os pais intervenham para que não haja lágrimas maiores, para que não haja pranto no futuro, que às vezes é próximo, às vezes é longo, mas haverá.
2: Um abismo chamou um abismo. E eu tenho até um texto bíblico. E Davi indignou-se com o que tinha acontecido. Aminon já fez. Mas não fez nada. Então é o pai que... Davi não concordou com aquilo, se entristeceu, mas tem que ter ação. E interessante como que às vezes a omissão do pai cria inimizade entre os irmãos. Porque se o pai não ocupa a presença, o espaço que é dele, aí um irmão quer fazer vingança com o outro, quer acertar com o outro. Isso é ausência paterna. Porque isso era o dever de Davi fazer isso. Não. Se Davi tivesse corrigido, por certo, Absalão não teria feito aquilo, ele não teria entrado pelo caminho que entrou. Sim. O Absalão que nós conhecemos, por exemplo, nem teria existido. Não estou afirmando que não, talvez. Então, essa questão do pai tomar posições, e como você falou, não vai deixando, e vai só aumentando. Aí aqui o que acontece? Absalão sabia que ele tinha feito não era correto, ele fugiu. Ele vai fugir e vai ficar três anos fugido, né, distante, longe, e sem falar com o pai. Foram 3 anos sem conversa entre eles. Quer dizer, você vê que realmente aqui a coisa já está tomando um caminho completamente errado, né?
0: Mas, Marcelo, interessante que a gente percebe que na omissão de Davi vai gerar um comportamento também em Absalão de não resolver problemas, ele foge.
2: Ah, é muito bom.
0: Porque essa questão de fugir dos problemas, essa falta de habilidade, até de coragem e de conseguir tratar problemas, isso é um problema sério, porque se nós gerarmos filhos que não sabem administrar os seus problemas, isso vai causar um problema futuro, porque o problema ele não vai desaparecer, ele vai te encontrar lá na frente, porque aconteceu com o Absalão. Então ele fugiu. As pessoas hoje às vezes estão fugindo de tratar problemas, ao invés de sentar, até se arrepender, pedir perdão, não é? De refazer o caminho, né? De trazer de novo a reconciliação, enfim. Fugir dos problemas não vai resolver.
1: E falar a verdade às vezes, porque muitas vezes as pessoas têm medo de falar a verdade. Elas não querem... A verdade, ela é pesada. Ela é pesada, mas ela liberta também. Ela liberta. E às vezes o pai, ou a mãe, ou o filho tem medo de falar a verdade. Não, mas não vão falar agora não. Vão contornar. E esse contorno, esse caminho, esse atalho custa caro.
2: Verdade.
1: Esse atalho custa caro. Então tem que falar. Não podemos ter medo de falar a verdade. Tratar as coisas com seriedade e verdade.
2: E você vê que é uma falta de planejamento. Aminon matou Tamar, não aconteceu. Violentou Tamar, não aconteceu nada. Ah, Absalão, então vou matar também. Matou, não aconteceu nada. Então, assim, não havia correção nenhuma, não.

0: Um violentou, matou e ficou por aqui no mesmo, foi embora, ninguém fez nada. E aí, depois daqui a pouco tem um monstro.
1: Sem limites nenhum.
0: Sem ninguém, cara, porque vai vir contra você mesmo. Entendeu? E 3 anos, você vê que há uma falta de diálogo aqui muito grande de pai e filho. Quer dizer, ele foge, vai falar com o outro lá, fica 3 anos sem conversar, sem contato. Não há diálogo nenhum sobre o assunto. O assunto não é enfrentado, não é conversado. Então, esse é um ponto que todos nós temos que pensar muito, né? Tem que ter diálogo, tem que tratar, por mais difícil que sejam os assuntos. Tem que chamar, olha, você errou, você vai ter que pagar pelo erro. Isso aqui já tem que ter um erro, isso aqui não é assim. Tem que haver algum tipo de diálogo, hein? Porque se não houver diálogo, como é que faz?
1: E, Pastor Marcelo, interessante, porque depois desse episódio que você acabou de mencionar, fica claro que não era falta de amor.
0: Não, não era.
1: Porque o texto diz embaixo assim que Davi,
0: É muito bom.
1: ele sentia saudade de Absalão, ou seja, é o sentimento paterno,
0: Muito
1: o
0: bom.
1: amor pelo filho, mas a falta desta habilidade, dessa condição, dessa atitude de tratar os assuntos. O filho estava lá 3 anos, fugido, o pai com saudade.
0: O pai
1: Não deu
0: aqui
1: prático, né?
0: e o filho lá e o problema sem resolver. E o Douglas lembrar aqui também que tinha uma ferida que não foi tratada. Uma ferida que não foi tratada. Se a ferida não for tratada, leva à morte. Então há feridas em relacionamentos que precisa ser tratada para que ela seja curada. Se ela não curar, ela vai levar à morte. Ela leva à morte. Começou lá atrás a ferida. A Absalão, a Aminon ali, ó, a ferida, porque Davi não protegeu a filha, né? A ferida começou ali. E olha o fim, onde foi parar, não é?
2: Esse ponto é interessante. São ressentimentos que vão ficando, são mágoas que vão ficando no relacionamento do pai, filho, família. Não é tratado. É que diz: não se ponha o sol na vossa ira, vai deixando ficar. Aquilo vira raiz de amargura. Depois foi uma situação incontrolável. Ali foi deixando, por tempo cuidar, o tempo não cuida, o tempo piora.
0: Exatamente.
2: Piora, o tempo vai só piorar aquilo, entendeu? E é interessante, né? Como o Douglas falou, ele amava o menino, sentia falta do menino, mas ele não conseguia transformar o amor dele em ações. Então, veja, é uma frase que as pessoas mais fortes, mas amar não basta. Esse amor tem que se transformar em atos, como diz o vovô, né? O amor tem que ultrapassar os portais do coração, tem que ser visto e ouvido.
0: Muito
2: Não
0: bom.
2: basta dizer só que ama. Esse amor tem que se refletir em atos e palavras.
1: É o amor de Deus. Deus amou o mundo de tal maneira que ele deu o filho dele. Então são atos de amor.
2: O amor dele se encarnou,
1: É.
2: andou, foi visto, né? Ultrapassou os portais do coração, como diz o vovô, né? Jesus foi visto, foi visto. Depois de 3 anos, aí Absalão sente vontade de voltar. Ou seja, é difícil saber o motivo, lógico que ele quer voltar para Jerusalém, onde era a cidade, né, onde tinha a casa dele, para perto do pai. Ele chama o comandante do exército de lá, olha, fala com meu pai, vê se eu posso voltar. Parece aquele menino quando está querendo uma reconciliação, e também começa a falar com o pai, e aí procura ou a mãe, ou o tio, alguém próximo, fala com o papai, eu quero ver se ele me recebe lá, né? Aí joga até os olhos uma mulher, toda a situação lá, olha, para quebrar o coração do Davi. Davi, deixa o menino voltar. Não, você vê que Davi foi muito resistente. Não, manda ele voltar. Você vê que havia sentimento aqui, havia sentimento lá, né? Não, manda ele voltar, e quando volta, eles se abraçam, eles se beijam, e tudo isso. Mas aqui que fica uma situação. Que aqui já dá, aqui Absalão já era um homem formado. E a impressão é que quando ele retorna para Jerusalém, pelo que o texto mostra, ele já tinha alguns projetos pessoais.
0: Exatamente.
2: Ele já tinha uma ambição no coração dele. Ele queria voltar para se rebelar contra o pai. E Davi não discerniu. Ele não discerniu. Ele disse, ah, chegou, abraçou, disse, ah, fica por aqui, fica aqui. E agora os dois ficaram morando dentro de Jerusalém, juntos de Jerusalém, e ficaram sem se falar também.
1: Foram 2 anos.
2: 2 anos. Olha só que coisa, irmãos. Eles moravam na mesma cidade e não se falavam.

0: não sei como é que não se cruzava na rua, Aí fica imaginando essas coisas, né? Porque um pai e um filho moram na mesma cidade, que é aquela cidade que não é tão grande como as de hoje. 2 anos, nunca se falaram. Quer dizer, que relacionamento frio, que falta de expressão, de diálogo. Né? E hoje isso acontece hoje. Hoje, só que um lugar da mesma cidade é a mesma casa. Pais e filhos que moram na mesma casa e não se falam. É só o básico. Pega áreas para mim. Ah, você pode pegar de ar. Ah, você me dá carona? Você me leva? Não tem diálogo.
1: Nós comentamos antes, né, do programa, imaginando as causas de tudo isso, né, além de toda essa ferida aberta, essas atitudes, mas pode ter acontecido por tantas atribuições de Davi.
0: É verdade.
1: É, as ocupações, as conquistas, essas guerras, né, os inimigos de fora, enfim. E talvez as preocupações não levaram Davi a se debruçar sobre esse assunto. Absalão talvez seria mais um problema a ser resolvido, entretanto, e não deu a devida importância que um pai deve dar dessa reconciliação com o filho, né? Porque assim, não era mais um problema, era o filho dele. E esse passo não deveria vir de Absalão, deveria vir de Davi.
0: É o pai, né?
1: O pai.
0: A impressão que dá é essa mesma. Ele abriu mão dos filhos. Ele tinha o reino, o trono, tinha o exército, tinha os tributos, tinha as nações de vida e volta. Então, assim, ele não teve tempo para os filhos. Não teve tempo para os filhos. E aí você vai chegar a uma realidade. O texto bíblico fala assim, e Davi nunca perdeu uma batalha. No campo de batalha nunca perdeu. E Davi perdeu a batalha dentro de casa.
2: Dentro de casa.
0: Dentro de casa.
2: É, nunca podemos abrir mão da nossa família, o tempo com a nossa família. Porque nós já falamos aqui várias vezes, não tem uma separação entre a obra de Deus, que Deus está fazendo, e a nossa família, porque a família está na obra. E a obra de Deus faz parte da nossa vida, da nossa família. Então, Davi tinha, sim, condição de dar o tempo devido, dar a atenção devida. E ele sofreu por isso. Esse tempo que ele não preservou na infância, na adolescência, ele chorou na fase adulta com seus filhos. Né? E nós lutamos para que isso não aconteça nas nossas vidas. Há um provérbio que diz assim, sobre correção. Provérbios 13, verso 24. Aquele que poupa a sua vara odeia o seu filho, mas aquele que o ama o castiga desde cedo.
0: É o que faltou para Davi.
2: É o que faltou para Davi. Porque se houvesse ali ações de amor, e às vezes as ações de amor não são belas, elas são rígidas, são até um pouco severas, mas é porque nós,
1: isso é eficaz.
2: Nós somos amados. Deus nos corrige porque somos amados, né?
0: E não adianta nós pensarmos que o tempo vai resolver. Não, fazer pá, estou muito ocupado, o tempo resolve, isso me explicou de mim. E vai só piorando, um dia foge o controle. E aquele o texto de Cantares, né? As vinhas que me destes eu guardei, mas a minha vinha, a minha própria vinha não guardei, né? Então, você, as vinhas são as igrejas, né? Você guarda tantas vinhas, mas a sua própria, que é a sua casa, né? Um texto impressionante, né? E esse texto é um salmo, lógico, que esse texto cantado tem um significado maravilhoso, profético para a igreja, mas ele é uma realidade que pode se compreender em qualquer pastor.
2: Exatamente.
0: Você cuida de tantas vinhas, as vinhas que o Senhor te deu, você guardou com cuidado de todas elas, e a sua própria você não cuidou. E aquela minha não guardei. Que dor, né? Que dor dizer, você tem que chegar no fim da vida e chegar a essa conclusão. E todas as vezes que o Senhor me deu, eu cuidei de todas elas, muito bem. Mas eu esqueci de cuidar da minha própria casa. Aí, Absalão está lá, esses 2 anos sem conversa, ele quer estar com o pai, ele manda chamar Joab. Joab, quis que ele viesse, ele estava, que ele queria falar com Joab, não foi. Aí pediu a segunda vez, não foi, pediu a terceira vez, não foi. Aí, Absalão chamou os rapazes, põe fogo no campo de Joab. O Joab tinha um terreno, uma terra, vizinha de Absalão, do lado, falou, põe fogo em tudo, ele veio rapidinho. Aí chegou, com a realidade, apagando fogo em tudo. Chegou lá, o que aconteceu? Eu te chamei 3 vezes, você não quis vir? Botei fogo todo.

0: Um menino que perdeu completamente o limite, mal criado, mal acostumado. Entendeu? Entendeu? Se você, você não é você, você sou eu, você é todo mundo, você é qualquer pai. Se você não põe limite no seu filho, ele vai pôr fogo na casa, ele põe fogo na igreja, ele põe fogo em qualquer lugar. Você vai viver de apagar incêndio.
1: Alguém inflamado constantemente, né? Gera problema na escola, gera problema na família, gera problema no trabalho. Alguém que está sempre causando problemas, né? Faltou ali.
2: E para prevenção, tem que chamar para conversar, né? Tem que colocar, tem que resolver, porque quando Absalão volta, e ele ficou ainda esses anos sem falar com Davi, quando eles se encontraram, Davi tinha a obrigação como pai, fala, meu filho, você está voltando, eu estou te recebendo.
1: Vou resolver tudo isso aqui para trás.
2: É, como o pai do filho pródigo fez ali, ó, tira essa roupa suja, veste nova, calça nova, é uma nova vida agora. Mas você vai, eu te amo, mas é uma nova vida. Aquilo errou, está aqui assim, vai ter que cumprir isso. Então tem que falar a verdade, não é preciso.
1: Do filho pródigo, né? Ele beijou.
2: Beijou.
1: Só que o filho pródigo, ó, te beijei, te recebi, tá tudo certo, mas vamos mudar de vida, né?
2: Mudou a vida,
0: mudou a vida. Você vê claramente que Absalão já não tinha temor de consequências, não havia, porque não havia consequências. Ó, o irmão dele fez o que fez, não aconteceu nada. Ele cometeu um homicídio, não aconteceu nada. Entendeu? Ele falou, vou botar fogo aqui no Joab era o comandante do exército, Israel. Joab era o homem que o russo parecia de um leão. Você não está falando com qualquer pessoa, não.
1: Imagina, que ousadia, né?
0: É, o comandante do exército, Israel, como que ele entrava na cabeça, tinha um leão. Ele sempre de gente. E ele não quer saber, põe fogo e vai mexer comigo, eu sou filho do rei. É. Quem vai mexer com o filho do rei? Ele não vai, sou filho do rei, não deixa mesmo. E botou. Então, é muito importante para todos nós entender como a consequência é importante para o filho. Olha, até já falamos isso aqui uma vez, okay, mas vale muito a pena repetir. Vocês vão lembrar que a consequência é mais importante que o castigo. Mas aqui é uma coisa ligada à outra. Então, você quer fazer isso? Quer? Se fizer isso, você fica sem isso. Então, se ele gosta disso, ele não faz isso. Então, se a criança cresce vendo que existe consequência para os atos dela, ela começa a calcular. Começa a pensar, será que vale a pena eu pagar tanto? Mas se não tem consequência, ele fica uma criança inconsequente. É o caso do menino. Eu vou botar fogo em tudo, que eu sei que não vai acontecer nada mesmo. Eu sou filho do rei, mas o filho do rei tem... É um provérbio que diz isso. É, aqui a correção, vou lembrar aqui, né? A correção do seu filho, aquele que corrige, lembrei, aquele que corrige, descansará. Você corrige, o correção que faz hoje aqui, eu descanso de amanhã. Não é bom. E você vê como é que é esse negócio? Porque ele foi fazer com o Joab, depois vamos falar desse pós-programa, para aqui agora. Ele foi fazer com o Joab o que ele fazia com o pai dele. Só que o pai, Joab não era o pai dele.
1: Exatamente. E você encontra o Joab.
0: Lá na frente, Joab...
2: O problema é você.
0: Entendeu? Isso é o problema. A vida não vai tratar nossos filhos como nós tratamos. Então, você não permite, não tem consequência, nunca é corrigido, a vida não é o papai dele.
1: Exato. Da porta pra fora não tem mãe, pai, aí tem outros.
0: Aí o que ele faz, os outros que faz com o pai, encontra o Joab pela frente e vai dar o problema que deu lá. A gente podia parar por aqui.
2: Sim.
0: Né? Amém, Douglas.
2: Amém.
0: Amém. Acho que nós poderíamos encerrar lembrando de um lindo versículo de Davi, com toda essa luta, né? Com toda essa limitação que ele tinha, essa dificuldade que ele tinha de confrontar os seus filhos. Mas quando ele vai orar, quando ele vai se colocar dentro do seu negócio assim, ainda que a minha casa não seja tal para com o Senhor, ele reconhece, minha casa não é. Todo mundo pediu ter Davi, o herói de Israel, Davi, o homem de gigantes, de leões, ele fala assim, não. Ele reconhece que tinha muita dificuldade na casa dele. Né? Ainda que a minha casa não seja tal para com o Senhor, como deveria ser. Contudo, ele fez uma aliança comigo. Para mim, você tenha muitas lutas, nós tenhamos. Contudo, o Senhor foi misericórdia, tem uma aliança com a nossa casa e nos abençoará e nos modificará no que é preciso para que possamos alcançar à vontade.

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1: Piscar os olhos repetidamente, fazer movimentos involuntários com a cabeça ou emitir sons como pigarros e tosses são alguns dos sintomas da síndrome de Tourette. A condição neurológica é caracterizada principalmente por tiques motores e vocais que acontecem de forma súbita, rápida e repetitiva. Em alguns casos, os sintomas podem se intensificar em situações de estresse, ansiedade ou cansaço. Agora, um projeto de lei pode mudar a forma como os direitos dessas pessoas são reconhecidos no Brasil. O projeto de lei 1376/25, que cria a Política Nacional de Proteção dos Direitos da Pessoa com Síndrome de Tourette, prevê que pessoas com a condição possam ser equiparadas a pessoas com deficiência. Mas o diagnóstico por si só não será suficiente para garantir automaticamente esses direitos. O projeto aguarda a sanção presidencial. Na prática, será necessário comprovar de que maneira a síndrome afeta a vida da pessoa e quais barreiras ela enfrenta no dia a dia. A avaliação pode considerar aspectos como comunicação, interação social, estudos, trabalho e necessidade de adaptações. Os especialistas orientam que o primeiro passo para quem pretende buscar algum direito é reunir documentos que comprovem não apenas o diagnóstico, mas também os impactos provocados pela condição. Laudos, relatórios, exames, registros de tratamentos e acompanhamentos podem ajudar nesse processo.
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2: A Agência Reguladora dos Estados Unidos aprovou uma pílula para o câncer de pâncreas metastático. A pílula é indicada para adultos diagnosticados com adenocarcinoma, após pelo menos um tratamento sistêmico ou quando o paciente não pode usar combinações desses remédios. Segundo a Agência Reguladora Americana, a decisão foi tomada há cerca de 6 meses e meio antes da data prevista para a conclusão da análise regulatória. A agência afirmou que a autorização cria uma nova opção para pacientes com uma doença de tratamento historicamente limitado. A aprovação de hoje oferece uma nova opção fundamental para pacientes diante de um câncer extraordinariamente difícil e historicamente complicado de tratar. O estudo foi apresentado em um congresso de oncologia. Os resultados do medicamento foram apresentados em junho durante uma sessão plenária da American Society Clinical Oncology. O tratamento praticamente dobrou a sobrevida mediana em comparação com a quimioterapia. A sobrevida mediana indica o tempo em que metade dos pacientes apresentou progressão da doença sem representar uma média aritmética. De acordo com os oncologistas, a terapia-alvo atua sobre mutações do gene RAS, presentes em cerca de 90% dos casos de câncer de pâncreas, tanto em tumores iniciais quanto em doença avançada. Esta é a primeira terapia-alvo a demonstrar ganho de sobrevida global no cenário de câncer de pâncreas metastático, que não tem possibilidade de cura.
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1: Você sabia que é possível treinar o cérebro para funcionar melhor?
2: Sim,
1: mas existem limites. Nosso cérebro possui uma capacidade chamada de neuroplasticidade que permite que ele se modifique, reorganize em resposta às experiências, à aprendizagem e aos estímulos que recebe ao longo da vida. É graças a ela que conseguimos aprender a ler, dirigir e criar estratégias para lidar melhor com algumas dificuldades. Quando uma criança está aprendendo a ler, por exemplo, aquilo que inicialmente exige enorme esforço vai se tornando mais automático com a prática. O cérebro fortalece determinadas conexões e passa a realizar aquela tarefa de maneira mais eficiente. O mesmo acontece quando aprendemos um novo idioma ou treinamos uma habilidade repetidamente. Isso mostra algo muito interessante. O cérebro não é uma estrutura pronta e imutável. Ele está em constante interação com aquilo que vivemos. Mas existe uma diferença importante entre dizer o que o cérebro pode mudar e dizer que podemos transformar qualquer característica apenas com esforço ou força de vontade. Uma pessoa com TDAH, por exemplo, pode aprender estratégias para organizar melhor sua rotina, manejar distrações, planejar tarefas e controlar impulsos. Isso, porém, não significa que ela deixou de ter TDAH porque treinou o cérebro ou se esforçou o suficiente. Da mesma forma, uma criança com uma dificuldade específica de aprendizagem pode avançar muito quando recebe intervenção adequada.
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1: Nós queremos saudar a todos os irmãos com a paz do Senhor Jesus. O texto que o Senhor tem separado para nós está em 1 Samuel, no capítulo 17, no verso 32, que nos fala dessa forma. E Davi disse a Saul: não desfaleça o coração de ninguém, por causa dele, teu servo irá e pelejará contra esse filisteu. Meus irmãos, a palavra do Senhor nos fala de um momento muito importante e difícil para o povo de Israel. Eles estavam diante de uma prova, de um momento muito difícil, pois Golias, um dos filisteus, um gigante, um homem super preparado para a guerra, ele estava ali já há 40 dias afrontando o exército. Ele trazia afronta, ele intimidava, ele amedrontava. Mas ali estava um jovem de nome Davi, que futuramente seria chamado por Deus para reinar em Israel. E a palavra do Senhor nos fala que era um jovem de intimidade com Deus, de experiências com Deus. Um homem que forjou a sua vida no campo, cuidando das ovelhas, defendendo as ovelhas do seu pai. E o chamado do Senhor foi um chamado para uma obra grandiosa. E a situação nos fala do momento quando o rei da época, era o rei Saul, ele estava amedrontado pela afronta, porque ninguém se habilitava a enfrentar aquele homem, aquele gigante chamado Golias, porque aparentemente era impossível vencê-lo. E foi justamente nessa circunstância que Davi traz essa palavra. Então ele fala para Saul: Saul, não se preocupe, não fique apreensivo, porque não desfaleça o coração de ninguém. Meus irmãos, sempre temos visto que Israel, ela é uma figura profética. Aquilo que se passou com Israel fala de um paralelo em relação à igreja. A igreja desse momento que nós estamos vivendo. A igreja está nesse momento que nós vivemos, chamado tempo do breve. Ela está vivendo uma grande luta, um momento de afronta, um momento de dificuldade. Diz a Bíblia que os dias seriam dias difíceis, dias trabalhosos, onde o homem, diz a palavra, estaria desmaiando pela expectativa daquilo que aconteceria. Eles estavam ali diante de um grande gigante que afrontava e que amedrontava. Hoje o homem está vivendo esse momento, não é verdade? As famílias, os lares, as pessoas, a vida profissional, tudo difícil, onde o mundo, a velocidade que o mundo empreende nos nossos dias é como uma afronta, afronta para as famílias, afronta para os lares, muitas vezes um gigante até mesmo que não se percebe, que não se vê. Mas Davi fala da figura profética do Senhor Jesus, porque ele tem uma palavra para nós, porque o Senhor Jesus foi aquele que venceu a nossa maior luta. A maior luta minha, sua, nossa, do homem, é enfrentar a morte. E diz a palavra, Paulo falando aos Coríntios, tragada foi a morte na vitória. E a palavra de Davi, porque Davi, naquilo que ele não pecou, ele fala profeticamente da figura do Senhor Jesus. E a palavra do Senhor para você hoje, meu irmão, minha irmã, que ouve essa mensagem, é a mesma palavra: não desfaleça o coração de ninguém. Não importa qual a luta, não importa qual o momento que você está vivendo, porque o Senhor tem essa vitória para te dar. Davi tinha segurança, porque ele enfrentou o urso, ele enfrentou o leão e o Senhor deu a vitória. E ali ele estava seguro disso. O Senhor Jesus pode nos dar essa palavra, sabe por quê? Porque ele venceu a morte por nós. E hoje a palavra para você é uma palavra de esperança. Não desfaleça. Você está diante de lutas e problemas que assola você e sua família. Não desfaleça. Porque há um maior do que elas, que é Jesus Cristo. Porque ele vai vencer a sua luta. Que o Senhor possa te abençoar. E possa te abençoar nesse dia.

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1: A Vigilância em Saúde de Fernando de Noronha investiga um surto de intoxicação após o consumo de peixe. O Hospital São Lucas atendeu 8 pessoas, entre moradores e turistas, com sintomas de ciguatera. Todos os pacientes receberam atendimento e tiveram alta. Segundo a Vigilância em Saúde de Fernando de Noronha, os pacientes apresentaram vômitos, dores musculares, redução dos batimentos cardíacos e queda da pressão arterial. A administração de Fernando de Noronha informou que recebeu a notificação de 9 casos suspeitos de doenças transmitidas por água ou alimentos. Desses, 8 são suspeitos de ciguatera, uma intoxicação causada pelo consumo de peixes contaminados por toxinas produzidas por microalgas marinhas. 7 casos estão relacionados a um surto em um restaurante, 6 turistas e um morador da ilha de Fernando de Noronha. Outro caso é de um morador e está relacionado a outro estabelecimento. Os pacientes relataram ter consumido peixe e foram atendidos no Hospital São Lucas. Eles apresentavam sintomas gastrointestinais, além de dormência ou formigamento na pele, queda da pressão arterial, dores musculares e redução dos batimentos cardíacos. Todos apresentaram melhora e receberam alta hospitalar. O estado de saúde dos pacientes é considerado estável. A Secretaria Estadual de Saúde de Pernambuco informou que cerca de 190 casos suspeitos de ciguatera foram registrados na ilha entre 2022 e 2025. Os casos envolvem moradores e também turistas.
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1: Quem aí quer aprender a fazer um hambúrguer caseiro sem erro? Ah, então anota tudo e não perca tempo. É dia de juntar a família. Para um pão de hambúrguer levinho e macio, escolha o brioche. Tem até com gergelim. Para a carne, pode optar pelo patinho moído, que é uma carne mais magra, ou peito moído, que é uma carne mais gordinha. E confesso que essa é a que eu sempre escolho. Mas eu já chego no açougue dizendo: 1 quilo de peito moído, por favor, o menos gordo que tiver. Modele os bifes na mão mesmo, do tamanho e altura.

que desejar. Pode assar na churrasqueira, na air fry ou na própria frigideira. Tempere com sal e pimenta a gosto. Já temos o pão, a carne, agora para os complementos. A alface, aquela americana, traz uma crocância a mais. Tomate, queijo, pode usar aquele queijo tipo cheddar. E bacon, né, minha gente? Quer um molho também? Então vamos para este molhinho delicioso. Misture uma colher de sopa de ketchup, 3 colheres de sopa de maionese, meia cebola roxa bem picadinha, uma colher de sopa de vinagre e uma colher de chá rasinha de açúcar. Depois você me conta se o sabor desse molho te lembrou de algum lanche. Quero saber! Aqui já elegemos a sexta-feira como sexta do hambúrguer. Passam aí e divirtam-se com a família toda. Tchau, tchau!

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0: Uma banca diferente montada no centro de Montanha, uma cidade no norte do Espírito Santo, tem chamado a atenção de quem passa pela praça da cidade. O motivo? Não há vendedor, não há caixa ou qualquer pessoa fiscalizando as vendas. Conhecida como a banquinha da confiança, o negócio funciona sobre uma regra simples: pegar, pagar e confiar. O funcionamento é totalmente focado no autoatendimento. O próprio cliente chega, escolhe o produto que deseja levar, como pães, bolos, biscoitos, faz o pagamento, embala a mercadoria na sacola e o acerto financeiro pode ser feito de duas formas: realizando um Pix através de um QR Code impresso na banca ou depositando dinheiro em espécie diretamente em uma caixinha que fica na loja. A ideia do empreendimento partiu de Telmo Miranda, um motorista profissional que passou mais de 30 anos viajando pelas rodovias do Brasil. Durante as suas viagens, ele costumava observar bancas semelhantes que funcionavam de maneira autônoma nas margens das estradas. Após mudar de emprego, ele decidiu testar o modelo em sua cidade, em Montanha, como uma forma de complementar a renda. A inauguração do espaço ocorreu no mês de agosto e rapidamente repercutiu na internet, gerando uma enxurrada de comentários positivos nas redes sociais. Apesar do receio de que o modelo sem atendente pudesse gerar perdas financeiras, Telmo revelou que até agora não teve qualquer prejuízo.
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0: Graças a Deus, quero te cumprimentar com a paz do Senhor Jesus. Sim, hoje é segunda-feira, iniciozinho de semana, não é verdade? Feriado nacional aqui no Brasil, e você que está no exterior, receba o nosso abraço e vamos juntos. Nós precisamos desse alimento aqui neste culto ao meio-dia de segunda-feira. E nós estamos aqui com os amados irmãos da Serra, na Grande Vitória, no estado do Espírito Santo, ali do polo de José de Anchieta, e o polo também de Fel Rosa, os pastores Leonardo Dias, Marcel Borsato e o diácono Johnny Carlos. Queridos, a paz do Senhor Jesus, sejam bem-vindos e nós vamos clamar.
1: Amém, irmãos. A paz do Senhor a todos. Vamos clamar nesse instante. Senhor, nós clamamos pelo poder do sangue de Jesus e pedimos ao Pai perdão dos nossos pecados. Nos conceda total libertação, a comunhão com Teu Espírito Santo. É o clamor, Senhor, que nós fazemos, em nome de Jesus. Amém.

0: Senhor, nós glorificamos ao Senhor, nós te bendizemos por toda a graça, toda a misericórdia, toda a bênção que o Senhor tem nos dado, principalmente neste mês glorioso na tua presença. E nós assim adoramos ao Senhor por tudo que o Senhor tem feito, o sustento, as nossas famílias, os nossos lares, o sustento tem sido presente na nossa vida. Nós te glorificamos pela doutrina, a palavra do Senhor, em nome de Jesus. Amém.
1: Amém. Nesse momento nós vamos para as nossas intercessões e você pode acompanhar as nossas orações. Vou pedir aqui ao diácono Carlos, Johnny Carlos, para poder fazer as intercessões.
2: Eterno Deus, nós oramos a Ti e apresentamos diante do Teu altar este período de eleições. Suplicamos a Tua bênção, Senhor, para que não falte a sabedoria, o discernimento, para fazer aquilo que é a Tua vontade. Deus, para que a Tua obra continue crescendo, prosperando, que haja toda a liberdade e conservação dos cultos, Senhor Deus, do Evangelho eterno, abençoa, prospera também a nossa pátria, dê sabedoria aos governantes, para que haja prosperidade, que haja empregos, que nada venha faltar, que haja provisão diária. Amém. Para cada um dos Teus servos e de todos aqueles que necessitam. É o que pedimos a Ti, em nome de Jesus. Amém.
0: Amém. Oramos também, Senhor, em especial neste mês, que é a festa da dedicação. Leva o Teu povo, Senhor, a uma nova experiência, para que possamos servir com dedicação, na entrega ao Senhor, amando, Senhor, ainda mais a Tua obra como forma de vida. Leva o Teu povo, Senhor, a viver esta experiência na festa da dedicação, em cada culto, nas escolas bíblicas dominicais, nos cultos diários, para que possamos servir ao Senhor de todo o nosso coração. É o clamor que fazemos no nome de Jesus. Amém. Amém.
3: Senhor, nós fazemos uma oração também pelos pastores do exterior, para que o Senhor esteja também derramando a Tua graça, a sabedoria, não faltando, Senhor, ali os dons espirituais, Senhor, a doutrina seja, Senhor, ali cada vez mais trabalhada no meio do Teu povo, com experiências. Nós oramos, Senhor, também pedindo pela paz ali no Oriente Médio, Senhor, as guerras ali, os rumores, mas que o Senhor esteja em especial abençoando, sobretudo os nossos irmãos, ali na Ucrânia, na Rússia, Senhor, em Israel e em outros países, mas que o Senhor esteja sendo ali o socorro bem presente. Senhor, neste mês também nós teremos as evangelizações das classes e pedimos também a Tua bênção sobre cada uma das professoras, as igrejas receberão os convidados e que tudo seja conforme a vontade do Senhor e que seja uma festa nas igrejas.

0: igrejas, nós assim oramos em nome do Senhor Jesus. Amém.
1: Amém. Graças a Deus. Olha, meu irmão, minha irmã, você também pode continuar orando. Vamos fazer um momento aqui de oração, busque ao Senhor e já já uma palavra de esperança. E você já pode deixar o texto aberto no Velho Testamento, no profeta Ageu, capítulo 1, verso 14. Ageu 1, 14. E agora é momento de oração.

Nós cumprimentamos os irmãos com a paz do Senhor mais uma vez. Eu quero convidar você, aquele que tem acesso, né, à sua Bíblia, a abrir em Salmo 20. Esse Salmo vamos ler o 7, o 8 e o 9. A palavra do Senhor diz assim para todos nós. Uns confiam em carros e outros em cavalos, mas nós faremos menção do nome do Senhor, nosso Deus. Uns encurvam-se e caem, mas nós nos levantamos e estamos de pé. Salva-nos, Senhor, ouça-nos, ó Rei, quando clamarmos. Meus irmãos, a palavra do Senhor para nós nessa tarde nos leva a entender aquilo que é o momento que nós estamos vivendo. Para muitos, vivendo momentos de batalha, de lutas, de provas, alguns confiantes, alguns estão confiantes naquilo que ele tem, naquilo que são as suas posses, no seu entendimento, mas nós estamos firmados no Senhor, aquele que está sobre todas as coisas, aquele que era, é e sempre será Deus. E nós estamos vendo muitos que vão perecendo porque estão confiantes naquilo que eles têm pela razão. Mas um dia o Senhor se revelou a nós. E quando se revelou a nós, nós entendemos aquilo que é a salvação que foi proposta para nós. E nós tomamos posse. E hoje estamos aqui nessa tarde, dizendo, confessando ao Senhor que nós não abrimos mão da sua salvação. A nossa alegria é podermos ler um salmo como esse e ver o mistério que está sendo revelado quando lemos aqui, salva-nos, Senhor, ouça-nos, ó Rei, quando clamarmos. Para nós vai ficar essa palavra em todo momento que nós fizermos menção do poder do nome do nosso Deus. O nosso clamor vai estar chegando diante do Senhor. E através do nosso clamor, da oração, na comunhão, o Senhor vai nos colocar de pé. Porque é essa posição que Ele quer de nós como servos. De pé, firmes, porque o nosso alvo é a eternidade. E que nós possamos ficar com essa palavra nessa tarde, entendendo que se nós estamos de pé, é porque o Senhor tem nos sustentado em tudo. Amém? Vamos encerrar esse período colocando diante do Senhor cada um de nós as nossas vidas. Nosso Deus, mais uma vez nós bendizemos ao Teu nome, porque grandes coisas tem feito o Senhor por nós. E a nossa oração, Senhor, que o Senhor possa nos abençoar nessa tarde, Senhor, e que a bênção do Senhor venha ser derramada sem medida. Assim nós oramos em nome de Jesus e em Teu nome. Nós dizemos, a graça maravilhosa do Senhor Jesus, o grande amor de Deus.

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0: Cumprimentamos a todos com a paz do Senhor Jesus. Nosso tema hoje, neste encontro, é a presença de Jesus muda todas as coisas. Pastor Júlio Filgueiras, a paz do Senhor.
1: A paz do Senhor, pastor Sérgio, a paz do Senhor a todos.
0: Quando nós falamos que a presença de Jesus muda todas as coisas, a bem da verdade, a maior e principal mudança que ele, que o Senhor Jesus faz na vida do homem, é a transformação de vida, é a mudança da história, é fazer novas todas as coisas.
1: É verdade, é o que a Bíblia chama de novo nascimento.
0: Amém.
1: Quando nós encontramos Jesus e aceitamos Jesus como nosso Salvador, nós começamos uma nova vida. E tudo que passou fica para trás. A Bíblia diz, tudo se fez novo. As coisas velhas já se passaram.
0: É, isso é muito importante, pastor Júlio, porque é muito comum, sempre foi. Nos nossos dias, talvez mais, é muito comum uma pessoa que está aprisionada. A sua vida, até a sua família como um todo, está aprisionada pelos problemas da vida, por coisas do passado, mágoas no coração, trauma, sofrimento e tantos problemas, alguns de ordem totalmente espiritual e outros com seus efeitos nas demais necessidades ou nos demais aspectos da vida. Ou seja, são pessoas que o casamento já naufragando, o relacionamento do pai com o filho, do filho com o pai, problemas de ordem profissional e tantas coisas. Mas quem aceita Jesus, tudo isso pode se envolver e estar debaixo da mão do Senhor?
1: Sem dúvida. Jesus trabalha em nós como um oleiro trabalha num vaso.
0: Maravilha.
1: Uma mão vai dentro do vaso e a outra mão vai do lado de fora. Quem já viu um oleiro fazendo um vaso, o barro vai girando. Jesus trabalha assim. Ele age dentro de nós, transformando o nosso coração, o nosso interior, mas vai uma mão também do lado de fora. Ele abençoa o nosso relacionamento com os nossos familiares, no local de trabalho. Tudo que ele faz em nós, interiormente, no nosso coração, se reflete também.
0: Maravilha.
1: Como resultado na nossa vida secular, naquilo que envolve todos os nossos afazeres, as nossas atividades.
0: Até porque quando o homem aceita Jesus, ele recebe logo a presença do Espírito Santo. O Espírito Santo entra no seu coração e é, na verdade, uma limpeza.
1: É verdade.
0: Não é? Porque o pecado, o Senhor perdoa, liberta e ele muda. Às vezes você, uma determinada pessoa é casada, digamos, um homem, o seu comportamento em casa, seja como esposo, como pai ou como mãe, não é um comportamento bom, mas quando o Espírito Santo entra no coração, a maneira como a pessoa fala, se comporta, o domínio próprio, a calma, a paciência, são virtudes que o Espírito Santo dá ao homem e aí a sua vida, até em termos profissionais.
1: É verdade.
0: Tudo muda.
1: Jesus, certa vez, salvou um homem, né, que era um gadareno, por causa da região em que ele morava. E ele queria, depois que Jesus transformou a vida dele, ele vivia nos sepulcros, ele

0: era preso concorrente, ele era um homem, ele se machucava, oprimido, ele machucava a si mesmo, na família, imagina o sofrimento de tantas pessoas que estavam à volta dele. Mas Jesus operou algo tão glorioso na vida dele, que ele queria ir com Jesus, ser um discípulo e anunciar o evangelho com Jesus. Jesus disse, não, vai para sua casa primeiro.
1: Que maravilha.
0: Então Jesus nos convida a fazer o mesmo.
1: Amém.
0: Começar dentro da nossa casa. Começar a testemunhar do amor de Deus. Às vezes nós queremos até em lugares distantes gritar para o mundo inteiro que nós aceitamos Jesus.
1: Evangelizar.
0: Onde pudermos gritar que Jesus nos salvou, anunciar a salvação. Mas Jesus nos convida a começar dentro de casa.
1: Amém.
0: Sendo um esposo consagrado a Deus. Um pai consagrado ao Senhor. Um filho obediente, manso, que tem o Espírito Santo governando a sua vida.
1: Bendito seja o Senhor.
0: Glória a Deus.
1: Nós temos que ler o texto,
0: sim,
1: né? Que diz assim, está no Evangelho de João, diz assim: o enfermo respondeu a Jesus, Senhor, não tem homem algum que, quando a água é agitada, me coloque no tanque, mas, enquanto eu vou, desce outro antes de mim. Jesus disse, levanta-te, toma tua cama e anda. João 5, versos 7 e 8. Pastor Júlio, nos situe. Em qual situação se deu esse diálogo? Quem era esse homem? O que aconteceu?
0: Esse homem estava enfermo há 38 anos, próximo a um lugar chamado Tanque de Betesda. E a Bíblia diz que, de tempo em tempo, descia um anjo, movia aquelas águas, e o primeiro a entrar nas águas era curado da sua enfermidade. E quando Jesus viu esse homem, Jesus se compadeceu, porque Jesus estava ali naquele dia, e esse homem vê Jesus, se aproxima dele, e Jesus perguntou, você quer ficar são? E ele não conseguiu responder de forma objetiva, eu quero. Ele começa a colocar ali muitas desculpas, começa a se justificar, Senhor, homem algum me ajuda, sempre que eu quero ir ao tanque, porque ele era paralítico, outro vai antes de mim, homem algum estende a mão para me ajudar. Em outras palavras, eu não estou desse jeito porque eu quero ser curado, mas eu não consigo por conta própria e eu não tenho o apoio das pessoas. Então Jesus, que é suficiente, o nosso suficiente Salvador, disse àquele homem que ele se levantasse e tomasse a sua cama. E imediatamente esse homem foi curado e o nome do Senhor foi glorificado.
1: E nós vemos nesse episódio, além do que você já comentou agora, muitas aplicações para nós hoje. Uma delas é que, como o pastor Júlio mencionou, de vez em quando acontecia um milagre. De vez em quando vinha um anjo, a água era agitada, alguém tinha que correr para ser o primeiro e receber a bênção. O que se refletia no Velho Testamento.
0: É verdade.
1: No velho pacto entre Deus e determinado povo, determinada nação. O Espírito de Deus, ele pousava. Um dia abençoava aqui, outro dia ali, um profeta, um rei, uma pessoa, outra. E esse homem, apesar de Jesus ter vindo trazer uma nova aliança, ele, é óbvio, ainda não conhecia o Senhor, estava vivendo aquela velha aliança. E naquele momento ele descobriu, mas nós já sabemos isto, que a presença de Deus não é ocasional. Não é um Deus a quem eu posso recorrer, um Senhor Jesus, o seu Espírito Santo. Eu tenho que marcar na agenda. No próximo dia 20 eu vou pegar uma senha para falar com Deus. Não é assim, não é?
0: É verdade, é verdade. Aquele homem representava ali também a situação de Israel.
1: Verdade.
0: Porque no Antigo Testamento, Israel precisava desses três fatores. Do que aquele homem precisava? De um dia específico que as águas iam se mover, de um homem que o ajudasse, e ele precisava estar naquele local. Israel também precisava de um dia específico, que era o dia da expiação, lá na história de Israel, quando o sumo sacerdote entrava na presença de Deus para interceder pelo povo. De um dia é o dia da expiação. De um homem era o sumo sacerdote. E de um lugar que era o templo ou o tabernáculo de Moisés. Quando Jesus se apresenta, aquele homem não precisava mais de nada. Jesus era o próprio templo, Jesus é o próprio sumo sacerdote, Jesus é o dia aceitável da salvação. Jesus é tudo que nós precisamos. Bem, agora veja a dificuldade dele, né? 38 anos naquela situação.

0: Ele não conseguiu dar uma resposta rápida. Eu quero. É difícil acreditar que com um minuto, com uma palavra de Jesus, tudo vai mudar. Há pessoas como aquele homem que estão presas ao passado.
1: Verdade.
0: São tantos anos debaixo de uma escravidão, de um vício, de um comportamento inadequado, de uma guerra, de uma contenda familiar. São tantos anos que a pessoa não consegue acreditar que aquilo pode mudar. Mas com Jesus tudo pode mudar.
1: Bendito seja o Senhor.
0: Porque nada tem mais poder do que Jesus.
1: E algo muito importante. E aqui não é uma frase motivacional, algo de efeito, não. É real. Nós estamos falando aqui, agora, aquilo que é real. E neste momento, agora, você pode falar com Deus, se dirigir a Ele, invocar o poder que teve origem lá na cruz do Calvário, no sangue que Jesus derramou, invocar esse poder, saber, ter ciência de que o Espírito Santo age a qualquer hora do dia, da noite, a qualquer momento. Basta o senhor, a senhora, você falar com Deus. Ah, mas eu não posso aqui, eu estou num ambiente que eu não posso verbalizar. Não, no seu coração. Exterior, onde você estiver, seu coração, você pode se dirigir a Ele, voltar o seu pensamento a Deus e dizer: Senhor, eu creio. Aquele homem até então não conhecia Jesus, mas uma coisa ele fez. Na ordem do Senhor, levanta-te.
0: Ele se levantou.
1: Ele se levantou.
0: É,
1: toma sua cama. Ele tomou. Faça isto, põe a sua vida, todas as necessidades, as agruras no altar do Senhor. Eu não tenho nenhum poder, o pastor Júlio não tem, mas Jesus é o mesmo, é poderoso.
0: Foi a expressão dele, pastor Sérgio: homem algum estende a mão para me ajudar.
1: Que coisa.
0: Homem algum pode resolver por a nossa questão espiritual, porque batalhas espirituais só se vence com armas espirituais.
1: Amém.
0: E Jesus tem o poder do sangue dele que ele derramou na cruz do Calvário, que vence todo o mal.
1: Amém.
0: Jesus venceu a própria morte, que é o nosso último inimigo, o nosso maior desafio. Jesus venceu a morte. Ele disse: ainda a quem crê em mim, ainda que seja morto, viverá. Não vai morrer, ele vai viver eternamente comigo. Então, quando Jesus se apresenta àquele homem, ele se apresenta como uma solução definitiva, um poder que aquele homem ainda não conhecia, mas se manifestou na vida dele. E ele não precisava mesmo mais de homem algum, porque ele tinha Jesus. Os homens falham. Às vezes, você vê a história de uma pessoa, homem algum estendeu a mão para aquela pessoa, o pai falhou na criação, a mãe abandonou, tem tantas dificuldades no meio do caminho que essa pessoa até imagina que ela nunca mais vai conseguir se levantar.
1: Não tem esperança.
0: Não tem esperança, não tem expectativa de mudança. Jesus é a esperança da glória, não só de uma mudança de vida, mas de uma vida eterna com Deus.
1: E isso aqui é o ponto, ou é um ponto fundamental. Quando nós falamos da palavra de esperança, que Jesus faz, que Ele é o Senhor, que Ele tem poder, claro que é natural que venham à nossa mente os pensamentos dos problemas, dos desafios familiares, emocionais, físicos, problemas que nós atravessamos, e reforçamos aqui, em tudo Ele pode intervir, mas tenha esperança, depositando a sua vida no altar, na presença do Senhor, naquilo que é o maior valor que o homem pode alcançar, que é o direito a uma vida, não uma vida boa durante 10, 20, 50, 80 anos, mas uma vida maravilhosa, eterna com Deus, num lugar onde não haverá lágrima, não tem morte, não tem pranto, não tem problema, não tem nada.
0: É
1: só a glória do Senhor.
0: Glória.
1: Numa paz que Jesus dá. Aqui neste mundo, a Bíblia diz que a paz dele excede todo o entendimento.
0: É verdade.
1: Imaginemos, pastor Júlio, na glória com o Senhor, com os anjos, com os mártires, com os apóstolos que venceram, que testemunharam.
0: Vai ser glorioso. Nós vamos assentar a mesa com Abraão, imagina.
1: Maravilha, hein?
0: Nós vamos assentar a mesa com Daniel, aqueles que deixar o seu testemunho na palavra do Senhor.
1: Bendito seja.
0: E nós vamos estar ali mesmo sendo indignos, mas Jesus morreu no nosso lugar, nos comprou para Deus. Povos de diversas tribos, línguas e nações, brasileiros, russos, japoneses, nós vamos

0: está na mesma mesa que os apóstolos, que Abraão, e estaremos ali glorificando aquele que é o autor da salvação de todos nós, que é o Senhor Jesus.
1: Bendito seja o Senhor. E aí nós já vamos agora fazer aqui trazer um aspecto. Então, o homem recebeu a palavra do Senhor Jesus, levanta-te, toma a tua cama e anda, ele creu e ele foi embora. Quando a gente fala de cama, nós imaginamos uma espécie de maca, né? Sim. Feita de madeira, com algum tecido, alguma coisa assim. Ele botou aquilo sobre ele e foi embora. E era um dia de sábado, é bem isso? E alguns que o viram disseram assim: vem cá, como é que você está carregando essa cama para lá e para cá? Num dia assim, isso não é lícito ser feito. Isso é proibido pela nossa religião. Diz assim: mas tem um homem, o que me curou, ele me disse para fazer isso.
0: É verdade.
1: São as oposições que se levantam, não é? Algumas interiores e outras exteriores.
0: É verdade. Na prática, quando nós temos um encontro com Jesus, estamos começando a nossa caminhada, sempre aparece alguém para querer mudar o nosso pensamento. Desfazer aquilo que Deus fez na nossa vida, mas ninguém pode, porque é Deus quem faz a obra no nosso coração. É o Espírito Santo que convence o homem do pecado, da justiça e do juízo. Então nós não fomos convencidos por um pastor, nós não fomos convencidos por um familiar, nós fomos transformados pelo Espírito Santo de Deus. Agora, algo interessante: quando os religiosos encontram esse homem e perguntam a ele: quem é que fez isso com você, que te curou? Ele não soube responder.
1: Verdade.
0: Né? Ele não soube ainda, porque ele teria ainda, e nós vamos ver na passagem bíblica, uma segunda experiência com Jesus, um segundo encontro com Jesus. Por que isso é importante? Porque ainda hoje, nos nossos dias, existem pessoas que têm experiências com Jesus. Uma pessoa que foi curada, uma pessoa que foi num culto na nossa igreja e ouviu a voz do Senhor. O Senhor revelou que veio ao culto uma pessoa com essa necessidade.
1: Essa pessoa sou eu,
0: foi abençoada e recebeu o primeiro contato com Jesus, mas ainda não sabe quem é verdadeiramente o Senhor Jesus. É preciso voltar, é preciso continuar. Jesus é o caminho. Todos os dias você vai dando passos, caminhando até você chegar à eternidade. E aí Jesus encontra esse homem novamente no templo, né? E se revela, aí sim ele sabia que foi Jesus, o Filho de Deus, o Salvador, que tinha curado a sua vida.
1: Jesus o encontra no templo.
0: Sim.
1: É isso que nós temos que fazer. Então, o título, o tema deste nosso encontro é: Jesus muda todas as coisas. Há situações, circunstâncias que precisam ser mudadas na sua vida, você vai para o templo, ou seja, literalmente, podemos também falar, dá um culto, vá à igreja mais próxima de sua casa, nós temos igreja, a igreja que é São Maranata, está em tudo quanto é lugar, vá a uma igreja mais próxima da sua casa, procure o pastor, o diácono, alguém, uma irmã, se você for uma jovem, uma senhora, diga: eu preciso ter um encontro com Jesus, que eu ouvi que ele é capaz de mudar a minha vida.
0: Aleluia.
1: E quando ele é encontrado pelo Senhor no templo, aí então, como você disse, o Senhor se revela totalmente a ele.
0: E não havia mais aquele interesse de cura, não havia mais aquela necessidade urgente no aspecto material. Havia sim, nós sempre temos uma necessidade urgente da salvação.
1: Amém.
0: Na nossa alma. É o mais urgente do que as nossas demandas materiais. Mas ele vai ao templo depois de ter sido curado por Jesus. E isso tem um significado muito grande, porque são aquelas pessoas, representam aquelas pessoas que vão à igreja, são abençoados e voltam para adorar, para glorificar a Deus, para entregar a Deus não só os seus problemas, mas para entregar a Deus a sua vida, o seu coração, o seu futuro, os seus sonhos, os seus projetos. E isso é maravilhoso, porque nós não temos só os milagres, mas nós temos a presença de Jesus, que é o mais importante.
1: Louvado seja o Senhor. Bem, nós estamos chegando ao nosso final.
0: Glória a Deus.
1: E ficamos com aquela palavra do Senhor, que é para todos nós: levanta-te, toma a tua cama e anda, não fique náufrago dos problemas.

0: escravos ou escravo do pecado, da falta de ânimo, da desesperança. Ao contrário, vá ao encontro do Senhor, o busque. E essa palavra que o homem ouviu, nós ouvimos todos os dias. Porque há dias, pastor Júlio, que são mais difíceis.
1: É verdade.
0: Mas a palavra do Senhor está sempre sobre nós e é esta: levanta-te, caminha, me serve, me busca e eu vou te abençoar.
1: Aleluia.
0: Amém?
1: Amém.
0: A paz do Senhor a todos, querendo Deus, estaremos juntos na próxima semana.
1: Amém. A paz do Senhor.

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2: A cidade de Vitória, capital do Espírito Santo, assumiu pela primeira vez o topo do ranking de competitividade dos municípios do Centro de Liderança Pública. A seleção avaliou 423 municípios com mais de 80 mil habitantes e mostrou quais cidades estão mais preparadas para oferecer boas condições de vida, serviços públicos eficientes e um ambiente favorável para moradores e empresas. Neste ano, Vitória desbancou a sequência de 3 anos de Florianópolis, Santa Catarina, no primeiro lugar. A cidade capixaba também alcançou o topo da seleção entre as capitais. No ano passado, a cidade ultrapassou São Paulo e se tornou a segunda cidade mais competitiva do Brasil. Já no ano anterior, Vitória ocupava a terceira posição do ranking. Outras cidades capixabas que se destacaram no ano passado tiveram resultados diferentes desse ano. Serra e Vila Velha, na Grande Vitória, haviam ocupado a quarta e quinta posições, respectivamente, na dimensão instituições. Neste ano, Vila Velha subiu para a quarta posição, enquanto Serra caiu para a 26ª posição. No levantamento deste ano, Vitória somou as notas 81,01 em instituições, 65,72 em sociedade e 54,13 em economia, alcançando o primeiro lugar geral no Brasil. Em 2026, a cidade se destacou especialmente em funcionamento da máquina pública, em que subiu 4 posições e alcançou o topo nacional. Capital humano, em terceiro lugar do Brasil, e acesso à saúde, na 5ª posição do país.
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nome de Jesus era tudo para a autora deste hino, que sempre dedicou-se muito ao estudo das Escrituras. Ela gostava de estudar o significado dos nomes bíblicos, mas o nome de Jesus, que ela estudara profundamente, é que era sua força. Quando foi questionada acerca da sua disposição alegre, apesar de suas grandes dificuldades físicas, ela respondia: "Tenho uma armadura muito especial. Tenho o nome de Jesus. Nome bom, doce a fé, a esperança do porvir." Este hino foi musicado por um capacitado compositor e publicador. Foi um hino intensamente usado nas campanhas de grandes evangelistas. Apareceu pela primeira vez no hinário Pure Gold, Ouro Puro, editado em 1871. A compositora da letra nasceu em Petersburg, estado de Nova York. Converteu-se juntamente com sua irmã. Pouco tempo depois, as duas foram as principais responsáveis pela formação de uma igreja evangélica na sua cidade. Mudando-se para a cidade de Nova York depois do seu casamento, a autora continuou o serviço cristão com muito zelo. Embora se tornasse inválida e tivesse de passar muito tempo na cama, sua casa foi ponto de encontro de pregadores, obreiros e evangelistas. O brilho da sua experiência cristã foi uma inspiração para todos que a conheciam. Escreveu inúmeros gospel songs, de grande aceitação na sua época. Entretanto, somente Nome Bom, Doce a Fé, escrito 4 anos antes da sua morte, continua a fazer parte de muitos hinários ao redor.

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1: Longe das vinícolas italianas e dos vinhedos gaúchos, uma propriedade no norte do Espírito Santo surpreende com parreirais cheios de cachos de uva, crescendo em meio às lavouras de café e desafiando o clima quente típico da região. Entre os cafezais de Conilon e as altas temperaturas acima dos 30 graus, um produtor acreditou nesse cultivo pouco comum em sua propriedade, que fica no interior de Jaguaré.

0: norte do estado do Espírito Santo. A diversificação vai além do cultivo, as frutas se transformam em sucos e até biscoitos. Essa experiência começou em 2018 e hoje já são mais de 400 árvores distribuídas em uma área de quase meio hectare. O desafio surgiu depois que o dono da fazenda conheceu uma propriedade que já trabalhava com a cultura da uva por meio de uma iniciativa de incentivo à produção rural. Ele gostou, achou bonito e decidiu plantar. E tem dado certo. No início, a falta de informações sobre o cultivo e a incerteza sobre o retorno financeiro que a produção daria foram os principais obstáculos. Em vez de depender de apenas de uma única colheita, o produtor trabalha com duas podas anuais, geralmente nos meses de fevereiro e agosto. A quantidade de uva produzida varia conforme as condições climáticas de cada ano, mas o retorno é significativo. A cada safra, o produtor consegue colher de 2 mil a 5 mil quilos de uvas por planta.
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1: Nós queremos saudar a todos os irmãos com a paz do Senhor Jesus. O texto que o Senhor tem separado para nós está em 1 Samuel, do capítulo 17, no verso 32, que nos fala dessa forma. E Davi disse a Saul: não desfaleça o coração de ninguém, por causa dele, teu servo irá e pelejará contra esse filisteu. Meus irmãos, a palavra do Senhor nos fala de um momento muito importante e difícil para o povo de Israel. Eles estavam diante de uma prova, de um momento muito difícil, pois Golias, um dos filisteus, um gigante, um homem super preparado para a guerra, ele estava ali já há 40 dias afrontando o exército. Ele trazia afronta, ele intimidava, ele amedrontava. Mas ali estava um jovem de nome Davi, que futuramente seria chamado por Deus para reinar em Israel. E a palavra do Senhor nos fala que era um jovem de intimidade com Deus, de experiências com Deus. Um homem que forjou a sua vida no campo, cuidando das ovelhas, defendendo as ovelhas do seu pai. E o chamado do Senhor foi um chamado para uma obra grandiosa. E a situação nos fala do momento quando o rei, que o rei da época era o rei Saul, ele estava amedrontado pela afronta, porque ninguém se habilitava a enfrentar aquele homem, aquele gigante chamado Golias, porque aparentemente era impossível vencê-lo. E foi justamente nessa circunstância que Davi traz essa palavra. Então ele fala para Saul: Saul, não se preocupe, não fique apreensivo, porque não desfaleça o coração de ninguém. Meus irmãos, sempre temos visto que Israel, ela é uma figura profética. Aquilo que se passou com Israel fala de um paralelo em relação à igreja. A igreja desse momento que nós estamos vivendo. A igreja não está nesse momento que nós vivemos, chamado tempo do breve. Ela está vivendo uma grande luta, um momento de afronta, um momento de dificuldade. Diz a Bíblia que os dias

0: dias seriam dias difíceis, dias trabalhosos, onde o homem, diz a palavra, estaria desmaiando pela expectativa daquilo que aconteceria. E nós estávamos, eles estavam ali diante de um grande gigante, que afrontava e que amedrontava. Hoje o homem está vivendo esse momento, não é verdade? As famílias, os lares, as pessoas, a vida profissional, tudo difícil, onde o mundo, a velocidade que o mundo empreende nos nossos dias é como uma afronta, afronta para as famílias, afronta para os lares, muitas vezes um gigante até mesmo que não se percebe, que não se vê. Mas Davi fala da figura profética do Senhor Jesus, porque ele tem uma palavra para nós, porque o Senhor Jesus foi aquele que venceu a nossa maior luta. A maior luta minha, sua, nossa, do homem, é enfrentar a morte. E diz a palavra, Paulo falando aos Coríntios, tragada foi a morte na vitória. E a palavra de Davi, porque Davi, naquilo que ele não pecou, ele fala profeticamente da figura do Senhor Jesus. E a palavra do Senhor para você hoje, meu irmão, minha irmã, que ouve essa mensagem, é a mesma palavra. Não desfaleça o coração de ninguém. Não importa qual a luta, não importa qual o momento que você está vivendo, porque o Senhor tem essa vitória para te dar. Davi tinha segurança, porque ele enfrentou o urso, ele enfrentou o leão e o Senhor deu a vitória. E ali ele estava seguro disso. O Senhor Jesus pode nos dar essa palavra, sabe por quê? Porque ele venceu a morte por nós. E hoje a palavra para você é uma palavra de esperança. Não desfaleça. Você está diante de lutas, de problemas que assola você e sua família. Não desfaleça. Porque há um maior do que elas, que é Jesus Cristo. Porque ele vai vencer a sua luta. Que o Senhor possa te abençoar. E possa te abençoar nesse dia, diante dessa situação. Desejamos a todos a paz do Senhor Jesus.
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1: O Espírito Santo tem pelo menos 10 concursos e processos seletivos abertos para contratação imediata e formação de cadastro de reserva. São oportunidades para diversos cargos e níveis de escolaridade, com salário que chega a R$ 4.400 mensais. Uma das seleções é a do Conselho Regional de Farmácia do Espírito Santo, que oferece 30 vagas para o cargo de advogado, sendo uma para preenchimento imediato e 29 para formação de cadastro de reserva. O salário é de R$ 3.000, além de outros benefícios. As inscrições podem ser feitas até o dia 5 de outubro. A Irmandade da Santa Casa de Misericórdia de Vitória anunciou um processo seletivo para a contratação de rádio operador com exigência de nível médio completo. O salário é de R$ 2.200, mais auxílio alimentação de R$ 30 por plantão. A carga horária é de 30 horas semanais em escala de plantão 12 por 60, ou seja, 12 horas de trabalho ou 60 de descanso, em turno diurno ou noturno. Na Prefeitura de Marataízes, no sul do estado do Espírito Santo, as inscrições abertas são para o processo seletivo público que visa preencher 37 vagas de agente comunitário de saúde. Cargo voltado a profissionais do ensino médio. O salário é de R$ 3.200. A Universidade do Estado de Santa Catarina abriu 941 vagas para cursos de graduação em 10 cidades do estado no vestibular de verão 2027. As inscrições vão até o dia 8 de outubro. Já a prova presencial será aplicada em 29 de novembro.
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1: Pacientes em tratamento contra câncer de pulmão pelo Sistema Único de Saúde, o SUS, terão acesso a partir de outubro a 3 novos medicamentos: Brigatinib, Gefitinib e Durvalumab. Segundo o Ministério da Saúde, os remédios serão incluídos na rede pública por meio de uma política federal de assistência farmacêutica oncológica. O Ministério estima que muitos pacientes sejam atendidos com os três medicamentos. Consideradas terapias de alta tecnologia, as medicações podem custar até R$ 643 mil por ano na rede privada. O Brigatinib e o Gefitinib são terapias alvo orais, ou seja, atuam diretamente em alterações específicas das células cancerígenas. Segundo o Ministério da Saúde, os medicamentos podem ser administrados na casa do paciente e apresentam menor incidência de eventos adversos em comparação aos esquemas convencionais de quimioterapia. Já o Durvalumab estimula o sistema imunológico a combater os tumores cancerígenos. O medicamento é indicado para pacientes com câncer de pulmão em estágio 3, que não podem ser tratados com cirurgia. Os três remédios serão financiados integralmente pelo governo federal a partir da implementação da assistência farmacêutica oncológica, criada para ampliar a oferta de tratamentos pelo SUS. A estimativa é de que mais de 100 mil pessoas sejam contempladas pela assistência farmacêutica oncológica, com orçamento anual de R$ 2,1 bilhões.
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0: A conta de água vai ficar mais cara para moradores de 52 cidades do estado do Espírito Santo a partir deste mês de setembro. O reajuste de 6,99% vale para todos os municípios que têm os sistemas de água e esgoto ligados à Companhia Espírito Santense de Saneamento, a CESAN. O percentual foi aprovado pela Agência de Regulação de Serviços Públicos do Espírito Santo por meio da Resolução número 107, de 30 de julho deste ano. A resolução traz o resultado da segunda revisão tarifária periódica da CESAN. Esse valor é referente apenas ao primeiro ano do ciclo. Segundo a resolução, a tarifa passa de 5,84 por metro cúbico para 6,25 por metro cúbico. E há uma trajetória de diferimento prevista para os dois anos subsequentes. Ou seja, novos aumentos devem ocorrer em 2027 e 2028. A nova resolução também muda as regras da chamada taxa de disponibilidade. Ela é cobrada de imóveis que não estão ligados à rede da CESAN, mas que ficam em ruas onde a rede de esgoto já está disponível para a ligação. Pelo novo texto, mesmo que o imóvel tenha fossa, a cobrança passa a valer quando a ligação for considerada factível, com viabilidade técnica e econômica. A resolução estabelece ainda que o pagamento da taxa não elimina a obrigação legal de conectar o imóvel à rede pública. Nos casos em que for comprovada inviabilidade técnica ou econômica da ligação, a cobrança não será devida.
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2: Piscar os olhos repetidamente, fazer movimentos involuntários com a cabeça ou emitir sons como pigarros e tosses são alguns dos sintomas da síndrome de Tourette. A condição neurológica é caracterizada principalmente por tiques motores e vocais que acontecem de forma súbita, rápida e repetitiva. Em alguns casos, os sintomas podem se intensificar em situações de estresse, ansiedade ou cansaço. Agora, um projeto de lei pode mudar a forma como os direitos dessas pessoas são reconhecidos no Brasil. O projeto de lei 1376/25, que cria a Política Nacional de Proteção dos Direitos da Pessoa com Síndrome de Tourette, prevê que pessoas com a condição possam ser equiparadas a pessoas com deficiência. Mas o diagnóstico por si só não será suficiente para garantir automaticamente esses direitos. O projeto aguarda a sanção presidencial. Na prática, será necessário comprovar de que maneira a síndrome afeta a vida da pessoa e quais barreiras ela enfrenta no dia a dia. A avaliação pode considerar aspectos como comunicação, interação social, estudos, trabalho e necessidade de adaptações. Os especialistas orientam que o primeiro passo para quem pretende buscar algum direito é reunir documentos que comprovem não apenas o diagnóstico, mas também os impactos provocados pela condição. Laudos, relatórios, exames, registros de tratamentos e acompanhamentos podem ajudar nesse processo.
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0: Saudamos todos com a paz do Senhor Jesus. Este é o programa Os Dias da Minha Mocidade, um programa voltado para os jovens, para que você, jovem, possa se aprofundar na palavra de Deus e se fortalecer espiritualmente. E eu estou aqui com alguns jovens, alguns irmãos do louvor, e também com o pastor que está conosco, o pastor Gedaí. Saúdo todos com a paz do Senhor Jesus. Nós estamos falando do fruto do Espírito Santo. No último programa, nós tivemos a primeira parte de uma das características que integram o fruto do Espírito Santo, uma das 9 características, que é domínio próprio, a capacidade que o Senhor nos dá pelo seu Espírito Santo de dominar, de controlar os nossos impulsos, as nossas inclinações. E hoje, como nós mencionamos, vamos ter uma segunda parte ainda nesse assunto, o domínio próprio. E nós vimos no último programa que o homem que não consegue conter o seu espírito, que não tem domínio próprio, é como uma cidade sem muros, uma cidade assolada. E terminamos o programa anterior dizendo a respeito de uma profecia maravilhosa que será o versículo que vai abrir o programa de hoje, que está lá no livro do profeta Zacarias, no capítulo 2, no verso 4. Corre, fala a este jovem dizendo: Jerusalém será habitada como as aldeias sem muros, por causa da multidão nela, dos homens e dos animais. E eu, diz o Senhor, serei para ela um muro de fogo em redor, e eu mesmo serei no meio dela, a sua glória. Pastor Gedaí, essa profecia que estava apontada aqui sobre Jerusalém, de que o Senhor seria como um muro de fogo ao redor de Jerusalém, pela multidão que habitaria Jerusalém. Talvez até de uma maneira mais clara, Jerusalém ia ser tão habitada, tão próspera, que Jerusalém ia ficar pequeno demais para tantas pessoas. Para onde estava apontada essa profecia, pastor Gedaí?
1: Pai do Senhor, pastor Júlio, Pai do Senhor, os irmãos, a você, jovem, que participa conosco. Essa profecia estava apontada para algo que está acontecendo hoje nos nossos dias. Porque quando nós falamos de muro, nós falamos de um lugar onde limita, na verdade. Às vezes, vamos trazer para o nosso cotidiano, às vezes quando nós vemos um muro cercando um terreno, nós sabemos que aquele muro, alguém é proprietário daquele terreno, daquele imóvel. E o Senhor estava profeticamente apontando para a sua igreja,

0: Porque o Senhor, pela descida do Espírito Santo, pela bênção do Senhor nas nossas vidas, este muro que é de fogo, tipificando a ação do Espírito Santo, traz uma identidade para a igreja e para a vida do homem, de que agora nós pertencemos ao Senhor, de que nós somos propriedade dele. Portanto, este muro são os limites que também o Espírito Santo tem colocado na vida da sua igreja,
1: glória
0: na vida
1: Jesus.
0: Do homem. Como você mesmo disse, nós agora não andamos mais segundo as nossas vontades e impulsos que temos, mas agora é o Espírito Santo que domina sobre as nossas
1: glória
0: vidas.
1: Jesus. Então esses muros de fogo, pastor Jedaí, como você mesmo mencionou, representam o Espírito Santo na nossa vida. E essa profecia se cumpriu de fato, porque no dia de Pentecostes, após a ressurreição do Senhor Jesus, o Espírito Santo desceu sobre os servos do Senhor que estavam orando em Jerusalém. E de fato, Jerusalém ficou pequena demais naquele dia, né, pastor Jedaí?
0: Todas as línguas ali, os povos ali, o Senhor, sem medida, desceu,
1: derramou
0: o seu Espírito, e se cumpre uma promessa do Senhor, né? Até uma orientação que o Senhor deu, ó, ficai em Jerusalém, até que do alto sejais revestidos de poder.
1: Glória a Deus.
0: Né? Esses muros de fogo foram estabelecidos no meio da igreja.
1: O Senhor queria batizar aquele povo com o Espírito Santo. O Senhor quer batizar jovens com o Espírito Santo. Você, jovem, que está participando desse programa, você já recebeu o Espírito Santo na sua vida para dominar suas inclinações, para te capacitar com o poder de Deus para você viver uma vida de obediência ao Senhor Jesus, com certeza da vida eterna? E eu quero agora passar aqui a palavra para a leitura de um texto bíblico. Estela, por favor, leia o texto em que o próprio apóstolo Paulo faz essa pergunta. Vocês já receberam o Espírito Santo?
2: É, a palavra de Deus nos fala em Atos, no capítulo 19, versículo 2. Paulo pergunta, disse-lhes, já recebestes vós o Espírito Santo quando crestes? E eles disseram-lhe, nós nem ainda ouvimos que haja Espírito Santo. Aqui, como os pastores mencionaram, o Pentecostes já havia acontecido, Paulo já estava pregando o Evangelho, é que ele retorna a Éfeso mais uma vez para pregar, e ele encontra aqui 12 homens que já haviam sido batizados nas águas, mas que ainda nem sequer haviam ouvido falar sobre o Espírito Santo.
1: Muito interessante isso, né, pastor Jedaí? A pessoa ainda nem saber que existe o Espírito Santo. A pergunta de Paulo, vocês já receberam o Espírito Santo? Nós não sabemos nem que existe o Espírito Santo. Nós nunca ouvimos falar.
0: Não está atento à profecia, né? Era uma promessa do Senhor para a vida da igreja. E naqueles dias derramarei o meu Espírito. Então, há uma bênção e há tantos que estão assim, distantes, sem saberem, como a jovem Estela leu. Né? Vocês já receberam o Espírito Santo? Nós nem ouvimos falar.
1: Quem é o Espírito Santo?
0: Quem é? Mas sabe, eu vou dar uma boa notícia para aqueles que estão participando conosco. Hoje Deus quer se revelar ao seu coração.
1: Glória a Deus.
0: Você talvez não sabia até hoje, mas hoje o Espírito Santo quer habitar na sua vida.
1: Glória a Deus.
0: Hoje há servos que estão anunciando aqui, como jovens que aqui estão, não de ouvir falar, mas de uma experiência. Bom é ser batizado com o Espírito
1: Glória
0: Santo.
1: Glória a Deus.
0: Bom é ser propriedade do Senhor.
1: Glória a
0: Bom
1: Jesus.
0: Bom é ter esses muros que não são de tijolos ou pedras, mas são do fogo do Espírito
1: Aleluia.
0: Santo na vida da igreja.
1: Pastor Jedaí, para quem, como foi lido no texto, não conhece o Espírito Santo, não sabe quem é o Espírito Santo, nunca ouviu a voz do Espírito Santo, fala um pouquinho para os jovens que estão participando. O Espírito Santo, como ele se manifesta, quem é o Espírito Santo?
0: É interessante, pastor Júlio, a gente deixar claro que o Espírito Santo é Deus. Primeiro entendimento que nós precisamos ter. O Deus Espírito Santo.
1: Ele faz parte da Trindade,
0: faz
1: né?
0: parte da Trindade.
1: O Pai, o Filho e o Espírito Santo.
0: Ele, a pessoa do Espírito Santo, ele fala com o homem.

0: Ele tem o prazer de direcionar a vida do homem. Ele sabe a vontade do Pai, porque Ele está estabelecido justamente para proporcionar ao homem o conhecimento da verdade.
1: Glória a Deus.
0: O conhecimento desse projeto extraordinário, que não é conhecido pelo intelecto humano, mas pela graça do Senhor na
1: nossa vida. Glória a Jesus.
0: Então nós podemos dizer que o Espírito Santo é uma pessoa.
1: Glória a Deus.
0: O Espírito Santo é um Deus e que Ele tem prazer em habitar no coração do homem.
1: Glória a Deus. E o Espírito Santo, Ele se manifesta de várias formas. Como um fogo, como uma nuvem que desce e enche o lugar, como um óleo que é derramado, como aconteceu no Antigo Testamento, e um óleo se apega a nós, né? Ele se apega a nós. O Espírito Santo quer entrar no seu coração, jovem, na sua vida, transformar a sua vida. E o Espírito Santo, como disse o pastor Gedaí, Ele nos guia na verdade, Ele nos ensina todas as coisas para que possamos caminhar na vontade de Deus e agradar ao Senhor Jesus. Mas há uma característica do Espírito Santo que Ele faz e que Ele realiza dentro de nós, que nós vamos agora conhecer a partir de um texto bíblico que será lido pelo jovem Gabriel.
2: No Evangelho, segundo escreveu João, no capítulo 16, versículo 8, a palavra do Senhor nos diz assim: E quando Ele vier, convencerá o mundo do pecado e da justiça e do juízo. Aqui o Senhor Jesus, Ele estava falando aos seus discípulos a respeito daquele que veria, que era o Consolador, o Deus Espírito Santo. E esse Espírito Santo, esse Deus nas nossas vidas, na vida do homem, uma das primeiras operações que o Espírito Santo faz é convencer do pecado. O mundo, muitas vezes, ele tenta nos convencer a respeito de algumas coisas, falando que, olha, um erro está tudo bem. Mas aqui o Espírito Santo fala de algo que é inequívoco. Convencendo o homem do pecado, nós nos convencemos daquilo que agrada a Deus. E é uma bênção quando nós atendemos a esse convencimento do Espírito Santo sobre as nossas vidas.
1: Glória a Jesus. E não é fácil, né, pastor Gedaí, convencer um jovem.
0: Não.
1: Você vê, às vezes, a mãe tenta convencer, o pai tenta convencer. Em alguns casos, até as autoridades, a polícia. E alguns jovens estão endurecidos no seu entendimento. Mas quando entra o Espírito Santo...
0: É por isso que essa obra não é por força nem por violência, mas é pelo Espírito Santo do Senhor.
1: Glória a Deus.
0: Não são pastores que convencem os jovens a andar dessa forma, a agir, a ter um tipo de comportamento. Não. Nós glorificamos ao Senhor, jovem que está participando conosco. Essa obra é a obra do Espírito Santo.
1: Glória a Deus.
0: É o Espírito Santo que habita em nós, que vai falando conosco. Que vai, como o pastor Júlio já mencionou, vai nos direcionando, vai apontando o caminho. Para uns os senhores se refere, olha, isso eu não quero mais na sua vida, meu filho. Não precisa de regras humanas, pastor Júlio. Não precisa de uma imposição, não. Quem nos dirige é o Espírito Santo.
1: Glória a Deus.
0: Quantas experiências nós temos, que às vezes o pai já tentou, né? Um amigo já tentou falar. Até mesmo, eu me permito uma experiência, nós conversamos com um jovem, olha, tal comportamento não cabe mais na sua vida. Mas vamos orar ao Senhor, porque o Espírito Santo vai falar
1: convencer.
0: Com você. E de noite ele teve um sonho mostrando para ele que o comportamento dele estava errado. No dia seguinte, ele, o Senhor falou comigo. O Espírito Santo fala com a vida do jovem.
1: Olha, o Espírito Santo pode moldar a sua vida. O Espírito Santo pode transformar o seu coração, jovem. Você quer ser transformado? A Bíblia fala que o Senhor pode nos moldar como um oleiro molda um vaso e faz desse vaso um instrumento nas mãos do Senhor, para que Ele possa colocar o azeite, transbordar da presença dEle. O Espírito Santo pode moldar a sua vida.

transformar o seu coração. E quando nós somos convencidos que nós estamos errados, que nós precisamos mudar, o Espírito Santo gera um sentimento de arrependimento, um desejo de uma mudança de direção. Se coloca agora no altar do Senhor. Nós vamos então ao louvor. Vá agora à casa do oleiro e deixe o Espírito Santo transformar o seu coração.

0: Glória a Deus. Você vai ser cheio do Espírito Santo. Você se arrependeu. Geralmente, quando nós nos arrependemos dos nossos pecados, somos convencidos pelo Espírito Santo que nós temos que mudar. Nós vamos agora cair aos pés do Senhor. Senhor, tem misericórdia de mim. Eu sou um pecador. Eu sou falho. Muitas vezes, junto com o arrependimento, vem uma dor muito profunda. Mas agora nós vamos ver, como nós temos aprendido sobre o Espírito Santo, que é esse muro de fogo ao nosso redor, que é essa glória que enche o nosso coração. Nós vamos ver mais uma característica gloriosa do Espírito Santo de Deus. Eu quero pedir à jovem Eduarda para ler um texto bíblico.
1: A palavra de Deus em Romanos, no capítulo 8, versículo 26, nos diz assim: E da mesma maneira, também o Espírito ajuda as nossas fraquezas, porque não sabemos o que havemos de pedir como convém, mas o mesmo Espírito intercede por nós com gemidos inexprimíveis. Cada um de nós enfrenta suas próprias batalhas, suas próprias lutas, dificuldades, tem suas próprias limitações como homens, mas o Espírito Santo é aquele que nos ajuda nas nossas fraquezas, é aquele que está conosco ao longo de toda a nossa jornada, ao longo de toda a nossa vida, desde o período de convencimento até as nossas dificuldades e as nossas lutas. E não só isso, o Espírito Santo ele se compadece das nossas dores. O Espírito Santo ele intercede ao Pai em nosso favor quando nós nem mesmo conseguimos colocar em oração aquilo que são as nossas dificuldades, aquilo que são as nossas dores. O Espírito Santo faz isso por nós.
0: Glória a Jesus. Pastor Jedaí, então aqui a gente tem dois pontos importantes. Primeiro, o Espírito Santo te convence de maneira gloriosa, lá no fundo do coração.
2: Sem forçar, né?
0: Sem forçar. Às vezes a mãe já até aumentou a voz para tentar te convencer. O pai já até aumentou o tom de voz. O Espírito Santo não. Ele te convenceu. Aí quando você se arrepende, você sente dor, aquele sentimento de pedir misericórdia ao Senhor, vem novamente.

0: Sente o Espírito Santo agora e se une a você diante do altar de Deus como um intercessor. Fala um pouco sobre isso, pastor Geraí.
1: É muito interessante, pastor Júlio, porque fala que ele nos ajuda. Então, ele não veio para condenar, ele veio para ajudar.
0: Glória a Jesus.
1: Então, jovem, ele veio te ajudar nessa noite.
0: Aleluia.
1: Ele veio te ajudar em quê? O texto diz: nas nossas fraquezas. Somos fracos, somos imperfeitos, é verdade. Mas há um Espírito Santo que quer te ajudar nesta hora, que quer interceder, porque às vezes não sabemos nem como pedir, como falar, como se apresentar diante deste Deus. Mas o Espírito Santo intercede por nós com gemidos
0: Glória a Jesus.
1: inexprimíveis. É uma expressão, é um clamor profundo que o Espírito Santo pede ao Pai.
0: Glória a
1: Que
0: Jesus.
1: nessa hora você possa permitir que o Espírito Santo possa te ajudar. Você está fraco? Há um Espírito de fortaleza
0: Glória a Deus.
1: presente nesta hora para te ajudar.
0: Glória a Deus. Há um ponto interessante. E pode ser a pergunta de muitos jovens agora. O que eu faço para receber o Espírito Santo na minha vida? O que eu devo fazer para que o Espírito Santo entre no meu coração? Encha o meu coração. Jesus nos ensinou sobre isso. E eu quero pedir o jovem Daniel para ler a palavra sobre esse ensino do Senhor Jesus.
2: A palavra do Senhor, escrita em Lucas, no capítulo 11, verso 9, nos diz assim: E vos digo a vós, pedi, dar-se-vos-á, buscai e acharei, batei e abrir-se-vos-á. Porque qualquer que pede, recebe, e quem busca, acha, e a quem bate, abre-se-lhe-á. No verso 13, continua: Porque se vós, sendo maus, sabeis dar boas dádivas aos vossos filhos, quanto mais dará o Pai Celestial e Espírito Santo àquele que lhe pedirem. Aqui, interessante, pastor, e é você que nos assiste, é que nós, como homens imperfeitos, almejamos dar o melhor, assim como o Pai. Mas o Pai Celestial, ele tem o mais maravilhoso para nos dar, que é o Espírito Santo. Mas devemos bater a porta, devemos insistir para que esse Espírito Santo entre nas nossas vidas
0: Glória a
2: através
0: Jesus.
2: do Senhor Jesus.
0: Glória a Jesus. Muito interessante, né, pastor Gedaí? O Senhor Jesus está dizendo, como o próprio jovem Daniel mencionou, que nós devemos ser insistentes, bater até a porta se abrir, pedir até receber, procurar até encontrar, porque assim como um pai. Nós dois somos pais, nós temos prazer em dar o melhor aos nossos filhos, e mesmo sendo humanos e falhos, como o próprio jovem Daniel mencionou, imagina o nosso Pai Celestial. Ele quer nos dar o seu Espírito Santo.
1: Isso mesmo, pastor Júlio, ele tem prazer, ele deseja que o homem tenha o melhor. O texto é claro em afirmar Vós, sendo maus, sabeis dar boas dádivas aos filhos, quanto mais, Pai Celestial. Não há nada melhor, jovem. Não há nada mais precioso que o Pai possa te dar. Quem sabe hoje? Quem sabe você que está participando conosco nesta hora? Deus não quer derramar sobre a sua vida esse bom Espírito Santo.
0: Glória a Deus.
1: Peça a Ele. Bata. Insista, Senhor, eu preciso. Eu quero este Espírito Santo. Os pastores falaram, os irmãos falaram tanto deste Espírito Santo. Ele é tão maravilhoso, ele dirige. Eu preciso dessa direção. E certamente o Senhor vai te ouvir.
0: Glória a Deus.
1: E o Senhor vai derramar sobre a sua vida essa porção excelente do bom Espírito
0: Glória a
1: Santo.
0: Deus. Nós começamos esse programa falando de um cumprimento de uma profecia. Os muros de fogo, a glória do Senhor dentro de Jerusalém.

águas, é aquele que o pastor da igreja, quando a pessoa aceita Jesus, quer viver uma nova vida, batiza essa pessoa nas águas, mergulha nas águas. Esse batismo tem data marcada, você convida seus amigos e familiares para assistirem o seu batismo, participarem do culto. Mas João Batista, que batizava lá em Israel, ele disse: quando Jesus vier, ele vos batizará com o Espírito Santo e com fogo. Eu batizo com água, eu sou João Batista, batizo com água, mas ele vos batizará com o Espírito Santo e com fogo. Esse batismo com o Espírito Santo não tem dia marcado, não tem hora marcada, não está na nossa agenda, mas está na agenda do Senhor. E hoje mesmo, o Senhor pode te batizar com o Espírito Santo. E nós queremos aqui abrir um espaço nesse programa para que você possa pedir o batismo com o Espírito Santo. Se você estiver agora no seu quarto, se você estiver em um ambiente que você possa se lançar aos pés do Senhor Jesus, se você até quiser se ajoelhar, você vai pedir nesse louvor: Senhor, vem sobre mim, Espírito de Deus, a Ti me rendo em completa submissão. Vem hoje encher meu coração. Se você está no trabalho ou em algum outro lugar, se por algum instante você puder fechar os olhos, um minuto, peça através desse hino. E eu tenho certeza que o Senhor vai batizar muitos jovens com o Espírito Santo. Vem sobre mim, Espírito de Deus.

0: Jesus. Aleluia, Senhor. Nesse momento, nós vamos orar ao Senhor. Eu quero te convidar a manter essa comunhão. Você vai fechar os seus olhos, porque, como o pastor Júlio já disse, o Senhor Jesus não será o pastor, não será uma ação humana, mas o Senhor, Ele quer te batizar nesta hora com o Espírito Santo. Vamos orar ao Senhor. Senhor, nós clamamos pelo poder do sangue de Jesus. E suplicamos ao Senhor que neste momento, muitos jovens que se renderam ao Senhor, alguns, Senhor, que já se colocaram até de joelhos aos seus pés. Oramos a Ti, Senhor, que este bom Espírito Santo venha sobre as suas vidas.
1: Amém, Senhor.
0: Ó Deus, que esses muros de fogo possam os cercá-los, de tal maneira que agora, Senhor, selados pelo Espírito Santo, sejam propriedade de Jesus Cristo.
1: Glória a Deus.
0: Ó Deus, e que a partir de hoje vivam uma vida guiada pelo Espírito Santo, com intimidade com o Senhor, com comunhão, nós oramos assim, certos de que o Senhor já está operando e já batizou muitos, em nome de Jesus. Amém.

0: Assim estamos encerrando este programa, Os Dias da Minha Mocidade. Despeço de todos os irmãos aqui jovens, pastor Gedair e todos os irmãos também do louvor, com a paz do Senhor.
1: Amém.
0: E no próximo programa nós falaremos de duas virtudes para encerrarmos esse assunto do fruto do Espírito Santo, que é o gozo, que é a alegria do Espírito Santo e a paz que vem da eternidade. A paz do Senhor Jesus.

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1: Quem aí quer aprender a fazer um hambúrguer caseiro sem erro? Ah, então anota tudo e não perca tempo. É dia de juntar a família. Para um pão de hambúrguer levinho e macio, escolha o brioche. Tem até com gergelim. Para a carne, pode optar pelo patinho moído, que é uma carne mais magra, ou peito moído, que é uma carne mais gordinha. E confesso que essa é a que eu sempre escolho. Mas eu já chego no açougue dizendo: 1 quilo de peito moído, por favor, o menos gordo que tiver. Modele os bifes na mão mesmo, do tamanho e altura que desejar. Pode assar na churrasqueira, na air fry ou na própria frigideira. Tempere com sal e pimenta a gosto. Já temos o pão, a carne, agora para os complementos. Alface, aquela americana traz uma crocância a mais. Tomate, queijo, pode usar aquele queijo tipo cheddar. E bacon, né, minha gente? Quer um molho também? Então vamos para este molhinho delicioso. Misture 1 colher de sopa de ketchup, 3 colheres de sopa de maionese, 1/2 cebola roxa bem picadinha, 1 colher de sopa de vinagre e 1 colher de chá rasinha de açúcar. Depois você me conta se o sabor desse molho te lembrou de algum lanche. Quero saber! Aqui já elegemos a sexta-feira como sexta do hambúrguer. Passam aí e divirtam-se com a família toda. Tchau, tchau!

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1: A agência reguladora dos Estados Unidos aprovou uma pílula para o câncer de pâncreas metastático. A pílula é indicada para adultos diagnosticados com adenocarcinoma, após pelo menos um tratamento sistêmico ou quando o paciente não pode usar combinações desses remédios. Segundo a agência reguladora americana, a decisão foi tomada há cerca de 6 meses e meio antes da data prevista para a conclusão da análise regulatória. A agência afirmou que a autorização cria uma nova opção para pacientes com uma doença de tratamento historicamente limitado. A aprovação de hoje oferece uma nova opção fundamental para pacientes diante de um câncer extraordinariamente difícil e historicamente complicado de tratar. O estudo foi apresentado em um congresso de oncologia. Os resultados do medicamento foram apresentados em junho durante uma sessão plenária da American Society of Clinical Oncology. O tratamento praticamente dobrou a sobrevida mediana em comparação com a quimioterapia. A sobrevida mediana indica o tempo em que metade dos pacientes apresentou progressão da doença sem representar uma média aritmética. De acordo com os oncologistas, a terapia-alvo atua sobre mutações do gene RAS, presentes em cerca de 90% dos casos de câncer de pâncreas, tanto em tumores iniciais quanto em doença avançada. Esta é a primeira terapia-alvo a demonstrar ganho de sobrevida global no cenário de câncer de pâncreas metastático, que não tem possibilidade de cura.
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3: Você sabia que é possível treinar o cérebro para funcionar melhor?
4: Sim,
3: mas existem limites. Nosso cérebro possui uma capacidade chamada de neuroplasticidade que permite que ele se modifique, reorganize em resposta às experiências, à aprendizagem e aos estímulos que recebe ao longo da vida. É graças a ela que conseguimos aprender a ler, dirigir e criar estratégias para lidar melhor com algumas dificuldades. Quando uma criança está aprendendo a ler, por exemplo, aquilo que inicialmente exige enorme esforço vai se tornando mais automático com a prática. O cérebro fortalece determinadas conexões e passa a realizar aquela tarefa de maneira mais eficiente. O mesmo acontece quando aprendemos um novo idioma ou treinamos uma habilidade repetidamente. Isso mostra algo muito interessante. O cérebro não é uma estrutura pronta e imutável. Ele está em constante interação com aquilo que vivemos. Mas existe uma diferença importante entre dizer o que o cérebro pode mudar e dizer que podemos transformar qualquer característica apenas com esforço ou força de vontade. Uma pessoa com TDAH, por exemplo, pode aprender estratégias para organizar melhor sua rotina, manejar distrações, planejar

0: tarefas e controlar impulsos. Isso, porém, não significa que ela deixou de ter TDAH porque treinou o cérebro ou se esforçou o suficiente. Da mesma forma, uma criança com uma dificuldade específica de aprendizagem pode avançar muito quando recebe intervenção adequada.
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1: A Vigilância em Saúde de Fernando de Noronha investiga um surto de intoxicação após o consumo de peixe. O Hospital São Lucas atendeu 8 pessoas, entre moradores e turistas, com sintomas de ciguatera. Todos os pacientes receberam atendimento e tiveram alta. Segundo a Vigilância em Saúde de Fernando de Noronha, os pacientes apresentaram vômitos, dores musculares, redução dos batimentos cardíacos e queda da pressão arterial. A administração de Fernando de Noronha informou que recebeu a notificação de 9 casos suspeitos de doenças transmitidas por água ou alimentos. Desses, 8 são suspeitos de ciguatera, uma intoxicação causada pelo consumo de peixes contaminados por toxinas produzidas por microalgas marinhas. 7 casos estão relacionados a um surto em um restaurante, 6 turistas e um morador da ilha de Fernando de Noronha. Outro caso é de um morador e está relacionado a outro estabelecimento. Os pacientes relataram ter consumido peixe e foram atendidos no Hospital São Lucas. Eles apresentavam sintomas gastrointestinais, além de dormência ou formigamento na pele, queda da pressão arterial, dores musculares e redução dos batimentos cardíacos. Todos apresentaram melhora e receberam alta hospitalar. O estado de saúde dos pacientes é considerado estável. A Secretaria Estadual de Saúde de Pernambuco informou que cerca de 190 casos suspeitos de ciguatera foram registrados na ilha entre 2022 e 2025. Os casos envolvem moradores e também turistas.
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1: Nós queremos saudar a todos os irmãos com a paz do Senhor Jesus. O texto que o Senhor tem separado para nós está em 1 Samuel, no capítulo 17, no verso 32, que nos fala dessa forma. E Davi disse a Saul: não desfaleça o coração de ninguém, por causa dele, teu servo irá e pelejará contra esse filisteu. Meus irmãos, a palavra do Senhor nos fala de um momento muito importante e difícil para o povo de Israel. Eles estavam diante de uma prova, de um momento muito difícil, pois Golias, um dos filisteus, um gigante, um homem super preparado para a guerra, ele estava ali já há 40 dias afrontando o exército. Ele trazia afronta, ele intimidava, ele amedrontava.

0: Mas ali estava um jovem de nome Davi, que futuramente seria chamado por Deus para reinar em Israel. E a palavra do Senhor nos fala que era um jovem de intimidade com Deus, de experiências com Deus. Um homem que forjou a sua vida no campo, cuidando das ovelhas, defendendo as ovelhas do seu pai. E o chamado do Senhor foi um chamado para uma obra grandiosa. E a situação nos fala do momento quando o rei, que o rei da época era o rei Saul, ele estava amedrontado pela afronta, porque ninguém se habilitava a enfrentar aquele homem, aquele gigante chamado Golias, porque aparentemente era impossível vencê-lo. E foi justamente nessa circunstância que Davi traz essa palavra. Então ele fala para Saul: Saul, não se preocupe, não fique apreensivo, porque não desfaleça o coração de ninguém. Meus irmãos, sempre temos visto que Israel, ela é uma figura profética. Aquilo que se passou com Israel fala de um paralelo em relação à igreja. A igreja desse momento que nós estamos vivendo. A igreja está nesse momento que nós vivemos, chamado tempo do breve, ela está vivendo uma grande luta, um momento de afronta, um momento de dificuldade. Diz a Bíblia que os dias seriam dias difíceis, dias trabalhosos, onde o homem, diz a palavra, estaria desmaiando pela expectativa daquilo que aconteceria. E eles estavam ali diante de um grande gigante que afrontava e que amedrontava. Hoje o homem está vivendo esse momento, não é verdade? As famílias, os lares, as pessoas, a vida profissional, tudo difícil, onde o mundo, a velocidade que o mundo empreende nos nossos dias é como uma afronta, afronta para as famílias, afronta para os lares, muitas vezes um gigante até mesmo que não se percebe, que não se vê. Mas Davi fala da figura profética do Senhor Jesus, porque ele tem uma palavra para nós, porque o Senhor Jesus foi aquele que venceu a nossa maior luta. A maior luta minha, sua, nossa, do homem, é enfrentar a morte. E diz a palavra, Paulo falando aos Coríntios, que tragada foi a morte na vitória. E a palavra de Davi, porque Davi, naquilo que ele não pecou, ele fala profeticamente da figura do Senhor Jesus. E a palavra do Senhor para você hoje, meu irmão, minha irmã, que ouve essa mensagem, é a mesma palavra: não desfaleça o coração de ninguém. Não importa qual a luta, não importa qual o momento que você está vivendo, porque o Senhor tem essa vitória para te dar. Davi tinha segurança, porque ele enfrentou o urso, ele enfrentou o leão e o Senhor deu a vitória. E ali ele estava seguro disso. O Senhor Jesus pode nos dar essa palavra, sabe por quê? Porque ele venceu a morte por nós. E hoje a palavra para você é uma palavra de esperança. Não desfaleça. Você está diante de lutas e problemas que assolam você e sua família. Não desfaleça. Porque há um maior do que elas, que é Jesus Cristo. Porque ele vai vencer a sua luta. Que o Senhor possa te abençoar. E possa te abençoar nesse dia, diante dessa situação. Desejamos a todos a paz do Senhor Jesus.
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1: Uma banca diferente montada no centro de Montanha, uma cidade no norte do Espírito Santo, tem chamado a atenção de quem passa pela praça da cidade. O motivo? Não há vendedor, não há caixa ou qualquer pessoa fiscalizando as vendas. Conhecida como a banquinha da confiança, o negócio funciona sobre uma regra simples: pegar, pagar e confiar. O funcionamento é totalmente focado no autoatendimento. O próprio cliente chega, escolhe o produto que deseja levar, como pães, bolos, biscoitos, faz o pagamento, embala a mercadoria na sacola e o acerto financeiro pode ser feito de duas formas: realizando um Pix através de um QR Code impresso na banca ou depositando dinheiro em espécie diretamente em uma caixinha que fica na loja. A ideia do empreendimento partiu de Telmo Miranda, um motorista profissional que passou mais de 30 anos viajando pelas rodovias do Brasil. Durante as suas viagens, ele costumava observar bancas semelhantes que funcionavam de maneira autônoma nas margens das estradas. Após mudar de emprego, ele decidiu testar o modelo em sua cidade, em Montanha, como uma forma de complementar a renda. A inauguração do espaço ocorreu no mês de agosto e rapidamente repercutiu na internet, gerando uma enxurrada de comentários positivos nas redes sociais. Apesar do receio de que o modelo sem atendente pudesse gerar perdas financeiras, Telmo revelou que até agora não teve qualquer prejuízo.
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nome de Jesus era tudo para a autora deste hino, que sempre dedicou-se muito ao estudo das Escrituras. Ela gostava de estudar o significado dos nomes bíblicos, mas o nome de Jesus, que ela estudara profundamente, é que era sua força. Quando foi questionada acerca da sua disposição alegre, apesar de suas grandes dificuldades físicas, ela respondia: "Tem uma armadura muito especial. Tenho o nome de Jesus. Nome bom, doce a fé, a esperança do porvir." Este hino foi musicado por um capacitado compositor e publicador. Foi um hino intensamente usado nas campanhas de grandes evangelistas. Apareceu pela primeira vez no hinário Pure Gold, Ouro Puro, editado em 1871. A compositora da letra nasceu em Petersburg, estado de Nova York. Converteu-se juntamente com sua irmã. Pouco tempo depois, as duas foram as principais responsáveis pela formação

de uma igreja evangélica na sua cidade. Mudando-se para a cidade de Nova York depois do seu casamento, a autora continuou o serviço cristão com muito zelo. Embora se tornasse inválida e tivesse de passar muito tempo na cama, sua casa foi ponto de encontro de pregadores, obreiros e evangelistas. O brilho da sua experiência cristã foi uma inspiração para todos que a conheciam. Escreveu inúmeros gospel songs, de grande aceitação na sua época. Entretanto, somente Nome Bom, Doce a Fé, escrito 4 anos antes da sua morte, continua a fazer parte de muitos hinários ao redor do mundo.

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3: A cidade de Vitória, capital do Espírito Santo, assumiu pela primeira vez o topo do ranking de competitividade dos municípios do Centro de Liderança Pública. A seleção avaliou 423 municípios com mais de 80 mil habitantes e mostrou quais cidades estão mais preparadas para oferecer boas condições de vida, serviços públicos eficientes e um ambiente favorável para moradores e empresas. Neste ano, Vitória desbancou a sequência de 3 anos de Florianópolis, Santa Catarina, no primeiro lugar. A cidade capixaba também alcançou o topo da seleção entre as capitais. No ano passado, a cidade ultrapassou São Paulo e se tornou a segunda cidade mais competitiva do Brasil. Já no ano anterior, Vitória ocupava a terceira posição do ranking. Outras cidades capixabas que se destacaram no ano passado tiveram resultados diferentes nesse ano. Serra e Vila Velha, na Grande Vitória, havia ocupado a quarta e quinta posições, respectivamente, na dimensão instituições. Neste ano, Vila Velha subiu para a quarta posição, enquanto Serra caiu para a 26ª posição. No levantamento deste ano, Vitória somou as notas 81,01 em instituições, 65,72 em sociedade e 54,13 em economia, alcançando o primeiro lugar geral no Brasil. Em 2026, a cidade se destacou especialmente em funcionamento da máquina pública, em que subiu 4 posições e alcançou o topo nacional. Capital humano, em terceiro lugar do Brasil, e acesso à saúde, na 5ª posição do país.
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1: Longe das vinícolas italianas e dos vinhedos gaúchos, uma propriedade no norte do Espírito Santo surpreende com parreirais cheios de cachos de uva, crescendo em meio às lavouras de café e desafiando o clima quente típico da região. Entre os cafezais de Conilon e as altas temperaturas acima dos 30 graus, um produtor acreditou nesse cultivo pouco comum em sua propriedade, que fica no interior de Jaguaré, norte do estado do Espírito Santo. A diversificação vai além do cultivo, as frutas se transformam em sucos e até biscoitos. Essa experiência começou em 2018 e hoje já são mais de 400 árvores distribuídas em uma área de quase meio hectare. O desafio surgiu depois que o dono da fazenda conheceu uma propriedade que já trabalhava com a cultura da uva por meio de uma iniciativa de incentivo à produção rural. Ele gostou, achou bonito e decidiu plantar. E tem dado certo. No início, a falta de informações sobre o cultivo e a incerteza sobre o retorno financeiro que a produção daria foram os principais obstáculos. Em vez de depender de apenas de uma única colheita, o produtor trabalha com duas podas anuais, geralmente nos meses de fevereiro e agosto. A quantidade de uva produzida varia conforme as condições climáticas de cada ano, mas o retorno é significativo. A cada safra, o produtor consegue colher de 2 mil a 5 mil quilos de uvas por planta.
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1: O Espírito Santo tem pelo menos 10 concursos e processos seletivos abertos para contratação imediata e formação de cadastro de reserva. São oportunidades para diversos cargos e níveis de escolaridade, com salário que chega a R$ 4.400 mensais. Uma das seleções é a do Conselho Regional de Farmácia do Espírito Santo, que oferece 30 vagas para o cargo de advogado, sendo uma para preenchimento imediato e 29 para formação de cadastro de reserva. O salário é de R$ 3.000 reais, além de outros benefícios. As inscrições podem ser feitas até o dia 5 de outubro. A Irmandade da Santa Casa de Misericórdia de Vitória anunciou um processo seletivo para a contratação de rádio operador com exigência de nível médio completo. O salário é de R$ 2.200, mais auxílio alimentação de R$ 30 por plantão. A carga horária é de 30 horas semanais em escala de plantão 12 por 60, ou seja, 12 horas de trabalho por 60 de descanso, em turno diurno ou noturno. Na Prefeitura de Marataízes, no sul do estado do Espírito Santo, as inscrições abertas são para o processo seletivo público que visa preencher 37 vagas de agente comunitário de saúde. Cargo voltado a profissionais do ensino médio. O salário é de R$ 3.200. A Universidade do Estado de Santa Catarina abriu 941 vagas para cursos de graduação em 10 cidades do estado no vestibular de verão 2027. As inscrições vão até o dia 8 de outubro. Já a prova presencial será aplicada em 29 de novembro.
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1: Quem aí quer aprender a fazer um hambúrguer caseiro sem erro? Ah, então anota tudo e não perca tempo. É dia de juntar a família. Para um pão de hambúrguer levinho e macio, escolha o brioche. Tem até com gergelim. Para a carne, pode optar pelo patinho moído, que é uma carne mais magra, ou peito moído, que é uma carne mais gordinha. E confesso que essa é a que eu sempre escolho. Mas eu já chego no açougue dizendo: 1 quilo de peito moído, por favor, o menos gordo que tiver. Modele os bifes na mão mesmo, do tamanho e altura que desejar. Pode assar na churrasqueira, na air fry ou na própria frigideira. Tempere com sal e pimenta a gosto. Já temos o pão, a carne, agora para os complementos. A alface, aquela americana, traz uma crocância a mais. Tomate, queijo, pode usar aquele queijo tipo cheddar. E bacon, né, minha gente? Quer um molho também? Então vamos para este molhinho delicioso. Misture 1 colher de sopa de ketchup, 3 colheres de sopa de maionese, 1/2 cebola roxa bem picadinha, 1 colher de sopa de vinagre e 1 colher de chá rasinha de açúcar. Depois você me conta se o sabor desse molho te lembrou de algum lanche. Quero saber! Aqui já elegemos a sexta-feira como sexta do hambúrguer. Passam aí e divirtam-se com a família toda. Tchau, tchau!

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1: Quem aí quer aprender a fazer um hambúrguer caseiro sem erro? Ah, então anota tudo e não perca tempo. É dia de juntar a família. Para um pão de hambúrguer levinho e macio, escolha o brioche. Tem até com gergelim. Para a carne, pode optar pelo patinho moído, que é uma carne mais magra, ou peito moído, que é uma carne mais gordinha. E confesso que essa é a que eu sempre escolho. Mas eu já chego no açougue dizendo: 1 quilo de peito moído, por favor, o menos gordo que tiver. Modele os bifes na mão mesmo, do tamanho e altura que desejar. Pode assar na churrasqueira, na air fry ou na própria frigideira. Tempere com sal e pimenta a gosto. Já temos o pão, a carne, agora para os complementos. A alface, aquela americana, traz uma crocância a mais. Tomate, queijo, pode usar aquele queijo tipo cheddar. E bacon, né, minha gente? Quer um molho também? Então vamos para este molhinho delicioso. Misture 1 colher de sopa de ketchup, 3 colheres de sopa de maionese, meia cebola roxa bem picadinha, 1 colher de sopa de vinagre e 1 colher de chá rasinha de açúcar. Depois você me conta se o sabor desse molho te lembrou de algum lanche. Quero saber! Aqui já elegimos a sexta-feira como sexta do hambúrguer. Passam aí e divirtam-se com a família toda. Tchau, tchau!

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2: Pacientes em tratamento contra câncer de pulmão pelo Sistema Único de Saúde, o SUS, terão acesso a partir de outubro a 3 novos medicamentos: Brigatinib, Gefitinib e Durvalumab. Segundo o Ministério da Saúde, os remédios serão incluídos na rede pública por meio de uma política federal de assistência farmacêutica oncológica. O Ministério estima que muitos pacientes sejam atendidos com os 3 medicamentos. Consideradas terapias de alta tecnologia, as medicações podem custar até R$ 643 mil por ano na rede privada. O Brigatinib e o Gefitinib são terapias alvo orais, ou seja, atuam diretamente em alterações específicas das células cancerígenas. Segundo o Ministério da Saúde, os medicamentos podem ser administrados na casa do paciente e apresentam menor incidência de eventos adversos em comparação aos esquemas convencionais de quimioterapia. Já o Durvalumab estimula o sistema imunológico a combater os tumores cancerígenos. O medicamento é indicado para pacientes com câncer de pulmão em estágio 3, que não podem ser tratados com cirurgia. Os 3 remédios serão financiados integralmente pelo governo federal a partir da implementação da assistência farmacêutica oncológica, criada para ampliar a oferta de tratamentos pelo SUS. A estimativa é de que mais de 100 mil pessoas sejam contempladas pela assistência farmacêutica oncológica, com orçamento anual de R$ 2,1 bilhões.
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